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1: Totalidade dos produtos exportados pelo Mercosul. Já o Mercosul se compromete a eliminar tarifas sobre 95% de seus produtos e serviços, de maneira escalonada e o prazo de 15 anos. Ficam fora da isenção tarifária as máquinas, plásticos e aparelhos óticos, fotográficos e cinematográficos produzidos em Singapura. Singapura é o oitavo destino das exportações brasileiras no mundo e segundo maior na Ásia, atrás apenas da China. Ao mesmo tempo, tem investimentos no Brasil em setores como construção naval e transportes, serviços financeiros e comunicações. O relator da proposta na Câmara, deputado Kim Kataguiri, do Missão de São Paulo, defendeu o aumento da relação comercial do Mercosul com Singapura.
2: Um país que é exemplo, o Sudeste Asiático é a região hoje do mundo, uma das regiões que mais crescem, exemplo de desenvolvimento, o Brasil tem muito a aprender com isso, esse é um acordo extremamente benéfico, inclusive mais benéfico para nós do que para Singapura. A gente precisa se libertar da dependência que nós temos de determinados polos econômicos e nos relacionarmos com a maior parte de atores políticos e econômicos possível do mundo. Portanto, o maior número de parceiros comerciais que a gente puder, melhor.
1: A Câmara também aprovou o texto do acordo de livre comércio entre o Mercosul e quatro países da Associação Europeia de Livre Comércio: Islândia, Liechtenstein, Noruega e Suíça. O texto complementa o acordo firmado entre o Mercosul e a União Europeia e abre um mercado de 15 milhões de pessoas com comércio de quase 500 bilhões de dólares por ano. O acordo permite redução tarifária sobre 97% de toda a exportação entre os dois blocos econômicos. O relator do texto da Câmara, deputado Davi Soares, do Podemos de São Paulo, reforçou a importância do acordo.
3: Um projeto tão importante dessa envergadura que venha complementar o que já se iniciou com o acordo Mercosul e União Europeia. Com a aprovação do mesmo, nós fechamos aquela área e abrimos zonas para o exportador brasileiro continuar a ter um desempenho brilhante.
1: Os dois acordos prevêem salvaguardas, como a suspensão temporária das isenções no caso de aumento súbito de importações ou ameaças à indústria nacional. Tratam ainda de normas de defesa sanitária para evitar a adoção de barreiras comerciais injustificadas. Também regulam o comércio de serviços, regras para o comércio eletrônico, acesso a compras governamentais e tratamento diferenciado para micros, pequenas e médias empresas. Os textos dos acordos do Mercosul com Singapura e os quatro países europeus seguiram para análise do Senado. Da Rádio Câmara de Brasília, Antônio Vital.
4: Educação. Paulo Marinho Júnior, do PL do Maranhão, cobra explicações da Prefeitura de Caxias, no leste do estado, sobre a aplicação de recursos federais para a educação. O deputado afirma que escolas e creches continuam em más condições, mesmo após repasses do Fundeb e de pagamentos de precatórios.
5: Paulo Marinho Júnior relata falhas em serviços essenciais da rede municipal, como merenda escolar e transporte de alunos. Ele pede atuação de órgãos de controle para verificar as condições das unidades e a aplicação do dinheiro reservado às reformas.
0: Direitos Humanos.
4: Carla Dixon, do PL do Rio Grande do Norte, pede urgência na aprovação de projeto que institui o Auxílio Mãe Atípica, destinado a apoiar mães ou responsáveis por crianças e adolescentes com deficiência severa ou transtorno do espectro autista.
5: Carla Dixon afirma que muitas mães têm de abandonar o trabalho para acompanhar filhos que dependem de atenção permanente, prejudicando a renda familiar. Ela ressalta que a proposta combina apoio financeiro e atendimento psicossocial para quem assume a rotina de cuidado.
4: Luiz Couto, do PT da Paraíba, apoia projeto que determina a simplificação das informações nos rótulos dos alimentos para facilitar a compreensão dos consumidores. Para ele, a medida está diretamente ligada ao direito constitucional à informação, garantindo também a liberdade de escolha.
5: O texto, segundo Luiz Couto, é amplamente respaldado por evidências científicas que associam a clareza de informação à saúde pública. O parlamentar destaca ainda que a matéria aborda a necessidade de uma transição sobre a forma como o país lida com a segurança alimentar.
4: Termina agora o Jornal Câmara dos Deputados, produzido pela Rádio Câmara, com trabalhos técnicos de Everson Urani e apresentação de José Carlos Andrade e Márcio Aquilissardi. Uma boa noite para você.
5: Uma ótima noite. A Voz do Brasil volta amanhã.
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0: loja ficar muito melhor, né? A partir desse momento, você pode ajudar a gente a abrir o baú da Mix, que som que não pode faltar aqui, daquelas antigas que você adora, marcou tua vida, e qual música não marca a vida da gente? Sempre tem uma. 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Aliás, ajudar o Fábio Bernardes a abrir, porque eu fiquei com vontade de abrir hoje, cara, o baú da Mix, velho, porque esse programa é muito legal.
1: Ah, você gosta dessas músicas,
0: cara,
1: né?
0: Ah, cara, eu vou falar pra você que eu adoro
1: gosto
0: essas músicas.
1: De recordar.
0: Agora, você sabe o que eu gostaria?
1: Você de levar esse kit Nipo.
0: Ah, cara, mas eu não posso. Quem trabalha na empresa não pode concorrer, não é só pode. Você. 11 983 408 mil, pra abrir. Por favor, dono do programa, manda aí, rei.
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0: aqui no Baú da Mix, que continua rolando na sua noite de quarta-feira. 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

0: Xbox 20 Smooth aqui no Baú da Mix. 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

0: recuperar aquele kit Nicoboco. E quem tá levando esse kit com boné e camiseta pra casa é Andréa de Carvalho, final do fone 8834. Aí, Andréa, parabéns. Aguarde que a equipe da Mix vai entrar em contato com você, tá bom? Acabou aqui.
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0: Mix 11.5, excelente fim de noite pra você. De quarta-feira, tamo de volta aqui na Mix e a partir de agora tem um mix acústico. A gente vai curtir as versões da Mix desplugadas. Só banquinho e violão a partir de agora.
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1: Mix 1124, Lady Antebellum, Need You Now, fechando aqui o Mix Acústico. Essa noite de quarta-feira, amanhã cedinho tem mais.
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Curte aí, mais uma novidade na Mix. Marcelo Falcão e Chorão, Legado. Essa é a música. Essa é a música da Mix para a Copa do Mundo da FIFA 2026, com Marcelo Falcão, Carlinhos Brown e Bruno Martini. 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

0: meia-noite um, Radio Red, Creepy, aqui na programação da Mix. A gente vai fazer um intervalo comercial e na volta tem muito mais pra você curtir aqui na Mix. Tem o No Break, são 2 horas de música direto.
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Mix, meia-noite e 25. Você ouviu aqui na Mix o som do YouTube, We For Without You. É o No Break rolando, são duas horas de música direto aqui pela Rede Mix de Rádio pra todo o país. 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

0: Mix, faltando 14 minutos pra uma. Aqui na Mix, a música não para. Ed Sheeran, Eyes Closed. É um No Break rolando, são 2 horas de música direto. A gente continua tocando sucessos, novidades e flashbacks da programação da Mix pra você.
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0: Na segunda e última hora, vamos tocar pra você vários artistas e músicas bem legais ainda. Ted Swims, também Natalie Imbruglia, Cidade Negra, Michael Jackson. E agora tem o Wacom.
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Mix, e essa é a hora em que a gente dá um plus na programação. É o Super Mix trazendo muita música legal. Essa edição acabou, mas fica ligado, fica ligada, que a qualquer momento estamos de volta.

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0: Bom dia, esse é o Mix Acústico, trazendo as versões mais suaves das músicas que você curte aqui na programação da Mix. Nada melhor do que começar o dia com um som calmo e aquela energia positiva. O dia só tá começando e nós estamos aqui pra começar ele com você. Tá no ar o Mix Acústico.
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1: 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Fica com a gente. Esse foi o Mix Acústico.
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5: 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Tá ligado na Mix? Destacando a situação para essa quinta-feira, que será de céu nublado. Tem possibilidade de chuva fraca moderada agora de manhã, com máxima ali de 26 graus e a mínima em 15. 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

0: Mix agora 6h26, som da Rihanna com Eminem, Love the Way You Like.
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6: 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Tá ligado na Mix? Para as próximas horas, a previsão é de céu nublado. Tem possibilidade de chuva fraca agora de manhã. Máxima chegando a 26 e a mínima em 15 graus. 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

0: Se preparando aí. Na edição do ano passado, o festival contou com shows do Deep Purple, ainda Alice Cooper, Dave Matthews Band, Vitor Clay, Barão Vermelho, Black Pantera e muito mais. Ainda não foram reveladas as atrações da edição desse ano, mas a Rádio Mix fica de olho e qualquer atualização aí do Best of Blues and Rock, a gente conta pra você. E pra ver essa e outras notícias, você vai no nosso site, radiomixfm.com.br.
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1: Mix Aerosmith Crazy, Mariah Carey, Don't Forget About Us. E daqui a pouquinho tem muito mais, hein? 7:26. Bom dia.
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10: As marcas chinesas chegaram de vez ao mercado brasileiro de motos e não vieram apenas para fazer número. Shinerai, Haojui, Zontes, Voge e CF Moto estão ampliando presença, abrindo concessionárias, investindo em pós-venda e trazendo modelos com mais tecnologia, visual moderno e preços competitivos. A força está no custo-benefício, painel digital, iluminação em LED, ABS, controle de tração e motores de média cilindrada. Aparecem em motos que miram diretamente quem busca mais equipamento, gastando menos. Mas o desafio ainda é grande. Para conquistar o motociclista brasileiro, essas marcas precisam provar confiabilidade, manter peças disponíveis e garantir uma rede de assistência eficiente. No fim, quem ganha é o consumidor, com mais opções e mais concorrência. Acelere essa notícia em revistapro.com.br.
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12: 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Tá ligado na Mix? Controlado o incêndio em um caminhão, já foi até retirado da via da Avenida Embaixador Abelardo Moeno, na altura da estação BRT, Ediçara, em direção a Salvador Allende. Retirado os dois carros que bateram ali na reserva. Em ambos os sentidos, o trânsito ainda apresenta retenções. Quem segue pela Américas vai encontrando melhores condições. 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

0: Manhã de quinta-feira com Smooth Criminal. Teve YouTube também, Beautiful Day. E aquele super dia pra você. Amanhã tem mais, hein?
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0: 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Oi, Pimponto. Bom dia.
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28: 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Trânsito bem tenso pela Avenida Lúcio Costa, no trecho ali da reserva. Mais cedo até rolou um acidente por ali, acidente já desfeito. Quem segue pela Américas também vai encontrando retenções entre o Recreio e a chegada à Barra da Tijuca. 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

0: Alô, galera da Mix, aqui é Ana Paula, bom dia a todos.
1: Bom dia.
0: Estou a caminho do meu curso, gostaria de escutar O Sol, de Victor Clay.
2: Beleza, vamos ver se a música traz o sol pra gente hoje, né?
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0: dia, Mix. Aqui é a Mariana, sempre ligadinha em vocês.
1: Oi,
0: sou do bairro de São Cristóvão. Opa. Mas tô aqui indo pro trabalho, curtindo vocês. Toca My Sacrifice do Creed. Beijão.
1: Beleza, pra já. Rock and roll na sua manhã, hein? 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
20: 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Tá ligado da Mix, saída de Caxias, ainda com trânsito bem pesado pela Washington Luiz em direção à Avenida Brasil. Mais cedo rolou um acidente na Brasil na altura da Penha, em direção ao centro do Rio. O motorista vai encontrando a zona da Leopoldina, uma boa opção. Tá saindo de Caxias, antiga Kennedy, em direção a Bulhões Marcial, é a dica. 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

0: Manda seu pedido aí, ó, assim, ó.
1: Bom dia, Mix, a melhor rádio do Rio. Aqui é o Adriano de Gramacho. É gostaria de ouvir Meu Abrigo, da banda Melim.
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0: dia, galera da Mix. Bom aqui dia. É o Eliel de Jacarepaguá. Eliel. Gostaria de ouvir Link Park. Valeu.
1: Valeu, Nan, pra você, parceirão.
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0: participa aí, vai, manda ver.
1: Olá, Rádio Mix, bom dia. Meu nome é William, sou de Duque de Caxias.
0: Qual é, William?
1: E hoje eu gostaria de ouvir All the Stars, do Kendrick Lamar com a Zia. Valeu!

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3: 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Olha, foi retirada uma van que estava quebrada no elevado Paulo de Fronten em direção à Zona Sul. Quem tem pressa de chegar à Zona Sul, túnel Santa Bárbara, aterro do Flamengo, é uma excelente dica. 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
1: Fala galera da Mix, Fábio Porchá falando e vim aqui contar o meu histórico de Copa do Mundo. Eu estava no 7-1. Aí você fala, ah, Fábio, tudo bem, foi um dia difícil. Mas eu estava na Rússia no 2-1 Bélgica. Ah, caramba, Fábio, que é complicado ver o Brasil perder, não é sempre que acontece. Pois é, e eu no Catar estava no Camarões 1, Brasil 0. O que eu quero dizer é o seguinte, me impeçam de assistir jogos do Brasil na Copa do Mundo, porque senão a gente perde, minha gente. E nessa Copa, Estados Unidos, Canadá e México, eu já estou programando de ficar no Rio de Janeiro trabalhando, que é pra o Brasil ganhar esse inferno. Vai dar Brasil, minha gente, e eu vou ficar vendo na televisão.
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0: assistir esse primeiro jogo do Brasil, tá bom? A qualquer momento tem mais promoção por aqui, então fica aí.
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0: 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Olha a contagem regressiva pro lançamento de Confessions 2, uma continuação do álbum Confessions on a Dance Floor, lançado por Madonna em 2005. Para divulgação, foi lançado um curta-metragem de 13 minutos num festival de cinema, com participação da supermodelo Kate Moss, do ator Benedict Cumberbatch e de Sabrina Carpenter, mostrando trechos de 6 músicas. O vídeo está disponível no YouTube, hein? Confessions 2 chega às plataformas no próximo dia 3.
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0: emoção do torcedor num clipe histórico gravado no Mineirão durante um jogo clássico entre Atlético Mineiro e Cruzeiro. O vídeo tem participação dos músicos boleiros Gabriel Pensador, Tony Garrido, Jorge Benjor, Evandro Mesquita e dos ex-jogadores Nelinho, Reinaldo e Éder Aleixo. Olha, nessa energia eu tô falando de É uma partida de futebol com o Skank. Vamos lá!
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0: Bom dia.
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14: 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Trânsito bem intenso ainda pela Avenida Rei Pelé, no trecho do viaduto do Valdo Cosa em direção à Praça da Bandeira. Siga pela Visconde de Niterói, Bartolomeu de Gusmão, Francisco Eugênio. Tem melhores condições nesta quinta-feira. 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
19: 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Divulgada a primeira prévia de A Era do Gelo 6. O filme surge mais de 10 anos.

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1: Fala aí, galera da Mix, eu sou o Rodrigo Machado, eu tô aqui pra falar de futebol e o Marrocos, de fato, perdeu dois jogadores importantes pra Copa do Mundo e, consequentemente, pra estreia sábado contra o Brasil. Vamos lá, o Naïef Aguert, que é zagueiro do Olympique de Marselha da França, e o Abd Ezzalzouli, atacante do Real Betis, estão fora da Copa do Mundo por lesão. Entram nas vagas o Marouane Sadan, do Al Fateh, da Arábia Saudita, e Amine Zbahi, do Angers, da França. O Ezzalzouli teve confirmado uma lesão no joelho direito, sofrido em amistoso contra a Noruega. Já o zagueiro Aguert já foi pra Copa do Mundo lesionado e não se recuperou a tempo. Logo mais, às 8 da noite, tem Neném, craque do Beach Soccer, no Charla na Mix. E eu espero vocês.
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0: Mix One Republic, Need Your Love. Agora são 11:26.
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0: filme Supergirl, domingo no Museu da Manhã. A equipe de promoção Mix vai entrar em contato, porque afinal de contas são 15 ganhadores e cada um vai levar um par. E a equipe de promoção vai entrar em contato com os 15, tá bom? A gente vai pro intervalo e já volta com o Top Mix. Segura aí, rapidão!
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0: 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Agora meio-dia e quatro. E aí, meu Rio de Janeiro? Muito frio por aí, gente? Meu Deus. Bora pra mais versão aqui do Top Mix. A partir de agora é a hora da verdade. A gente coloca as cartas na mesa pra ver quem é quem na programação da Mix. Porque não adianta ficar aqui dizendo pra você que a música é boa, que a música é legal, sendo que a gente não tem seu aval. Por isso que é importante você interagir com a gente pedindo sua música nas redes sociais da Mix e também no WhatsApp no 219-9688-5754. Beleza? Teremos a nossa viagem ao passado. Hoje será para o ano de 2009. Chegando à quarta posição. Vamos lá.
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0: Bruno Mars.

posições 1 e 2, porque agora seguimos aqui direto para o ano de 2009 com a nossa dose de nostalgia, dessa vez com a Lady Gaga e a terceira faixa do álbum The Fame Monster, Alejandro, um dos maiores sucessos da Lady Gaga. Ouve aí, vai!

0: Daqui a pouco, 5 da tarde, tem mais.
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0: 5 minutos para uma, o som de Daft Punk, Pharrell Williams, Get Lucky, teve Linkin Park, Breaking the Habit. Daqui a pouquinho teremos mais uma edição do Super Mix, 40 minutos de música para você. E hoje, quinta-feira, tem a abertura da Copa do Mundo 2026. E aqui na Mix tem história.
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2: Alô, rapaziada, Marcelo Focon na área, diretamente da Rádio Mix, aqui feliz da vida, e me perguntaram o que eu tinha na memória sobre Copa. E eu falo sobre personalidade, então nunca vou esquecer o Romário classificar a gente pra Copa do Mundo, que a gente tava mal, e fez os gols. E na sequência a gente foi pra Copa, e ele falou, vou trazer a Copa, e ele trouxe a Copa. Então eu espero que esse sentimento, ele entre na cabeça dos jogadores como comprometimento, que é a nossa bandeira que eles estão levando, o nosso escudo que eles estão levando, de pentacampeão. Então eu espero que esse tipo de... que as vaidades fiquem de fora, esse tipo de pensamento, esse tipo de ser campeão, de tentar, ou chegar no mais longe que puder, mas tentando, que a gente possa ver que a galera tá tentando. Então é sobre falar o que vai fazer e chegar lá e fazer. Então eu admiro muito e guardo isso no coração.
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3: 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E olha, o início da tarde desta quinta-feira, com céu nublado, aproximação rápida de uma frente fria e muda o tempo. Temperatura em declínio, máxima de 26 e mínima em 16 graus, com previsão de chuva a qualquer momento. 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

0: 3029-29. 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Agora, ó, beba com moderação. Se beber, não dirija, tá bom, Rodrigão? Rodrigo Rodrigues, a nossa equipe entra em contato com você. Ponto final e mais uma edição do Super Mix.
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0: Mix. 12h32 aqui na Mix, rolou Shakira, Hips Don't Lie, TV da Red Hot Chili Peppers, Other Side, fechando a sequência por aqui. Daqui a pouquinho tem muito mais som pra você, aguenta bom aí.
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0: 2 minutos pras 3, o som do Justin Bieber, Sorry, teve Detonautas também, Rádio Love Nacional. A gente vai pro intervalo rapidão e já volta com mais uma edição do Super Mix. 40 minutos de música, bem rápido, segura!
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0: Time, daqui a pouquinho tem mais som. As três músicas mais pedidas da história da Mix e o ano será 2009.
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11: Fala aí, galera da Mix, eu sou o Rodrigo Machado, eu tô aqui pra falar de futebol e apemos finalmente Copa do Mundo. Um dos anfitriões está em campo neste momento, o México, no estádio Azteca da Cidade do México, contra a África do Sul, é a estreia da equipe mexicana pelo grupo A. Logo mais, tem mais bola rolando, 11 da noite, Coreia do Sul e Tchequia. Esse jogo também é no México. Amanhã tem o grupo B, a estreia de outro anfitrião, o Canadá, jogando em Toronto contra a Bósnia-Herzegovina. E no mesmo horário, Catar e Suíça também se enfrentam. O Brasil estreia no Grupo C, sábado, 19h, contra o Marrocos. E você ouve aqui com o Charla na Rede Mix de Rádios. E logo mais tem Neném, às 20h, comentando aí essa primeira rodada no Charla na Mix. Eu espero vocês.
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2: Pois é, né? 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

0: Mix 439, você curtiu Marcelo Falcão com Chorão, Legado. Na sequência, Katy Perry, Snoop Dogg e California Girls. Daqui a pouquinho tem mais sucessos da Mix.
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0: 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Se liga que tem novidade de cinema e essa aqui é bem nostálgica. Foi divulgada a primeira prévia de A Era do Gelo 6. O filme chega aos cinemas mais de 10 anos depois do lançamento do último, que foi A Era do Gelo, o Big Bang, lançado em 2016. A franquia A Era do Gelo começou no ano de 2002 com a direção do animador brasileiro Carlos Saldanha. A trama original acompanha o mamute Manny, o tigre de dentes de sabre Diego e a preguiça gigante Sid, que são amigos em uma época muito distante dos dias atuais. Um dia eles se encontram um menino esquimó totalmente sozinho e decidem ajudar ele a achar a família dele. Ai, gente, A Era do Gelo 6 chega aos cinemas em fevereiro de 2027. E pra você saber mais, é só continuar ouvindo a Mix em 102.1 ou pelo aplicativo Mix Rio.
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0: Mix, faltando 4 minutos para as 5, Olivia Dean, Man I Need. Na sequência rolou também Happy com Pharrell Williams. E daqui a pouquinho tem Top Mix.
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23: 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Tá ligado na Mix, destacando a situação tranquila pela ponte Rio-Niterói na tarde desta quinta-feira, tanto no sentido Rio quanto no sentido Niterói. Motorista não encontra dificuldades, 13 minutos o tempo de travessia. 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
3: 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Quatro, Ale, 5 e 5, meu Deus. Tá começando mais uma edição do Top Mix. A partir de agora, aumenta o som porque vamos curtir as mais pedidas da programação da Mix.
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1: Mix, tá na hora da gente viajar um pouquinho no tempo pro ano de 2010, pra curtirmos esse som da Shakira. Louca, aumenta o som.
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1: Mix 523, Swam, BTS, fechando essa edição do Top Mix na primeira posição. Segunda posição ficou com Taylor Swift, The Fate of Euphilia. Terceira colocada, Bruno Mars, I Just Might. Quarta posição com Fresno, Tentar de Novo e De Novo. Sem esquecer da nossa viagem pro ano de 2010 com ela, Shakira, louca, louca, louca. Com louca. Essa foi mais uma edição do Top Mix.
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1: Agora é oficial. O Dia Mundial dos Beatles passa a ser comemorado anualmente no dia 25 de junho. O reconhecimento foi feito pela empresa que faz a gestão dos interesses criativos e comerciais do grupo. E o dia 25 de junho marca justamente o aniversário de apresentação histórica de All You Need Is Love, em 1967, que foi o programa Our World da rede BBC. Nessa ocasião, rolou o que é considerada a primeira transmissão internacional via satélite e a exibição alcançou aí 400 milhões de pessoas ao redor do mundo.
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28: Essa é a música da Mix para a Copa do Mundo da FIFA 2026. 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
1: E bora de resultado de promoção, porque tava valendo o kit de cuidados capilares completo da Embeleze. E quem descolou foi o Felipe do Nascimento Moraes, final do telefone 5196. Felipe do Nascimento Moraes, final do telefone 5196, parabéns. Nossa equipe de promoção vai entrar em contato com você pelo WhatsApp para mais informações sobre a retirada do seu prêmio. Tirou muita onda! 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
28: Essa é a música da Mix para a Copa do Mundo da FIFA 2026. Com Marcelo Falcão, Carlinhos Brown e Bruno Martini. 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
1: 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Tá ligado na Mix? Para as próximas horas, a previsão é de céu nublado a parcialmente nublado. Tem possibilidade de chuva fraca isolada. Máxima de hoje chegou a 29 e a mínima em 17 graus. 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
0: No clima da Copa, 2 México, 0 África do Sul.
2: Começou.
0: A bola tá solta,
2: México,
0: né?
2: México começou bem. Eu vi imagens ali.
0: Imagens.
2: Da cidade do México.
0: Você tá maluco,
2: uma galera,
0: cara.
2: Mas tinha muita gente, um telão enorme. Imagina na hora do primeiro gol do México, gente.
0: Meu Deus do céu,
2: vai ser assim aqui no Brasil. Vai, Brasil! Sabadão, a Mix vai transmitir o jogo do Brasil. Aliás, nessa Copa, nós aqui da Rádio Mix vamos transmitir todos os jogos do Brasil. Então, e outra, em rádio não tem delay.
0: Não tem delay.
2: Se tiver que fazer gol e vai fazer gol, você vai ouvir primeiro no rádio e aqui com a galera do Charla Podcast.
0: Exato.
2: Então, nesse sábado já começaremos, Gisá.
0: Só que tem um negócio, a Copa começou hoje e eu vou falar uma coisa pra você, Raiz. Uma vez, numa Copa, que eu bebia muita vodka e vivia a vida loucamente, a música que tocava era essa. Quem lembra, meu Brasil? Ah, a Copa começou! E o quê? Quem lembra dessa, ó? Você lembra dessa Copa, gente? Foi 2006, será? Alguém me ajuda aí?
2: Nossa, eu não vou lembrar.
0: Isso não é muito clima de Copa?
2: Isso
0: fala
2: é total
0: a verdade.
2: Clima de
0: Mano,
2: Copa.
0: Essa música deveria voltar pra programação da Mix, não só hoje.
2: Mas toca de vez em quando.
0: Mas tem que tocar mais.
2: Toca.
0: Ó. Sobe o som, Giza. É muito boa. Não é? Tem outra em clima da Copa. Pera que eu vou achar, porque a gente tá em clima de Copa,
2: cara,
0: e tem música que não pode deixar de existir, cara.
2: Nossa, tem tanta música que a gente pode lembrar que é incrível. E se a gente escolher uma música, depois a gente pode ser ingrato com outras músicas, porque a música é o momento da vida, né? Ela conta o momento da nossa vida, cara.
0: Olha essa. A música da Shakira mesmo era
2: Waka Waka.
0: Waka Waka, será que tem aqui?
2: Waka
0: vamos
2: tem.
0: Pesquisar?
2: Tem Waka Waka.
0: Tem Waka Waka. Ô Shakira, vamos lá, ela era casada na época, né?
2: É,
0: depois
2: será
0: foi... ah, não
2: que
0: tá
2: com
0: aqui,
2: Waka Waka ela já era casada?
0: Gente do certeza. Céu, deixa eu ver aqui. Ó. Gente, hoje a Giza tá com o teclado na mão. Isso significa que a gente vai resgatar algumas músicas na programação? Músicas que não deveriam ter saído? O quê? No Brasil?
2: Waka Waka! É quinta-feira de TBT!
0: Então, Raiz,
2: então.
0: Ó. É muito boa, não é?
2: Olha
0: Paulo,
2: isso.
0: Paulo, programação da Mix, ó, tem que pôr mais, tem que pôr
2: Paulinho
0: mais,
2: tá
0: ó.
2: Ouvindo, tá? Paulinho tá ouvindo, que ele tava na sala
0: tá de tocando? Ele falou que tá tocando aqui, né, na programação, tá de férias,
2: tá.
0: Não sabia. Nossa, Raiz, tem música que não deveria nunca parar de tocar no rádio.
2: Mas então, cada um tem uma história com uma música.
0: É verdade.
2: Cada pessoa tem. Agora é o seguinte, de vez em quando... né? Eu pego aí o ouvinte de surpresa, tiro todo o som,
0: tirei tudo, ó, com
2: silêncio.
0: Vazio, que vazio.
2: Ó,
0: que vazio.
2: Imagine um mundo sem música. Não dá pra imaginar.
0: Não dá, por isso que eu vou colocar outra.
2: Olha isso, cara.
0: Essa é de agora, não é, Yas?
2: É.
0: 2012? 14? Nossa, a Giza tá por dentro da Copa.
2: Eu também.
0: Mas você reparou que todas as músicas da Copa que eu coloquei aqui... muito boa. A galera da live tá pirando. Vai, sobe o som, Giza. Essa rádio hoje vai estar uma loucura. A Copa começou e a Mix vai fazer a transmissão dos jogos. Se liga, meu Brasil. Tamo
2: ó,
0: clima.
2: Ó, lá, Shakira com Carlinhos Brau. Essa
0: caramba.
2: Aqui, ó. Aliás, Carlinhos Brau cantou o tema da Mix.
0: É, vocês estão malucos,
2: junto
0: cara.
2: Junto com Marcelo Falcão e tá incrível. O maestro foi o DJ Bruno Martini.
0: Nossa, cara. Ó, beleza. Vocês já entenderam do que a gente vai falar hoje? Então vamos, meu Brasil, porque agora o Mix Tudo começou oficialmente e queremos uma música que você resgataria pra vida.
2: Nossa,
0: que não
2: cara.
0: Poderia ter saído do rádio. Vai, hoje é dia de TBT. E dependendo da música, se tiver a cara da Mix, eu vou procurar aqui e vou tocar um trechinho.
2: Então, tem aquela música que marca a vida da gente, um período da vida da gente.
0: Tem, Raiz.
2: Então, e essas músicas contam histórias e nós queremos a música e a história.
0: Arrasou muito. Só que a história, ela tem que ser contada em áudio no arroba Mix Tudo na Mix ou no meu Instagram, no giza.com. Manda lá, Giza, essa música, ela deveria voltar a tocar muito, por isso. Vai que eu tenho a música que eu toco um trechinho dela.
2: Tem
0: vai.
2: Uma história. Ó, por exemplo, tem músicas que as pessoas escolhem pra entrar no dia do casamento.
0: É verdade,
2: que
0: nunca
2: mais. Que nunca se esquece.
0: É,
2: eu não. Essa, quantas vezes eu vi ouvir. Essa música tocou no meu casamento.
0: Essa
2: na hora
0: música
2: que minha noiva
0: tocou no
2: tava
0: casamento.
2: Entrando, o meu marido tava...
0: Exatamente. Tipo, não, tem muitas, né? Tem aquela do Bruno Mars, né? Marry Me, ou Marry You, não lembro qual que é o nome.
2: Marry Me.
0: Então, a gente quer histórias e quer música, porque hoje o programa Nostálgico, a gente tem um baita convidado que tá a caminho.
2: Exato. E que tá contando uma história nesse novo trabalho dele.
0: Exato.
2: As músicas que fizeram parte da vida desse cara. Eu tava vendo aqui.
0: Não é qualquer cara, não.
2: E
0: cara.
2: Aí, de repente, eu ouvi uma música desse novo disco e a música não tava saindo na minha cabeça.
0: Então, Raiz,
2: cara, porque a música
0: é boa.
2: Fez muito sucesso. Só que essa música em questão, ela não tem absolutamente nada a ver com o que a pessoa canta e toca.
0: É, que doido, né?
2: Isso que é muito louco. Ele cantou as músicas e cada música tem uma história. Só que ele vai contar as histórias e vai cantar as histórias também. Não vamos falar quem
0: não,
2: é.
0: Não, vamos ainda não.
2: Não, ainda não. Tá
0: então
2: bom.
0: É o seguinte, na hora que ele chegar, galera, a gente vai falar sobre as histórias das músicas que ele tá trazendo. Então, antes dele chegar, se eu fosse você, eu mandava agora no giza.on, no @mixtudonamix, uma música que você gostaria de resgatar pra programação da Mix, tá? Aproveita que hoje é quinta-feira, TBT.
2: Exato, TBT.
0: Conta uma história e cola no canal do Mixtudo no youtube.com/@mixtudo pra você me ver. Ver o Raiz e saber, antes de todo mundo, quem é o
2: quem
0: nosso
2: é
0: convidado
2: que vem. Aliás,
0: hoje,
2: pra você que tá no canal oficial da Rádio Mix no YouTube, você vai ver aí embaixo um link.
0: É.
2: É que a gente não consegue ver você que está interagindo no canal da Mix, porque a gente tá aqui com a tela aberta no @mixtudonamix. Esse é o nosso endereço.
0: Exato.
2: No YouTube. Então chega aí pra você interagir, pra gente ler. Ó, tem tanta gente por aqui, o Rodrigo Silva, Elaine Ginosa, FHRSTS. Nossa, tem aqui o Rodrigo Silva, muita gente. Então vem
0: muita
2: pra
0: gente.
2: Cá, @mix, ó, tem que colocar o @, tá? @mixtudonamix no YouTube.
0: Então vambora, galera, que eu começo com essa banda que o cara vive sem camisa, eu não sei porquê.
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0: que, assim, a gente não ouve na programação, é isso que você quer dizer?
1: É, tipo, sabe aquela música que bombou, mas bombou tanto e de repente sumiu? Sumiu,
0: é,
1: e a gente vai buscar.
0: Mas pode que tem outras, e aí ela vai pro baú.
1: Ah, mas eu busco, ó. Quem vai pra...
0: O Psy, Gangnam Style, a música do Cavalinho.
1: Gangnam Style. Se você não viveu isso,
0: cara.
1: Se você não viveu isso, você não viveu. Eita, vou deixar tudo agora. Ó. Tá no trânsito, tá difícil aí, não tá? Ó, México 2-0, hein? Em cima da África do Sul.
0: Vai, Brasil!
1: Vai dar Brasil ou vai dar Marrocos? Responde aí! Mano, é muito música de Copa isso também, né? Não é, Raiz?
0: Nossa, total. Eu tô aqui vendo esse pessoal que tá no nosso canal no YouTube. Atenção, você que tá ouvindo a Mix, tem como você entrar no YouTube, menos você que tá no carro. youtube.com/@mixtudodamix. Então você vem, interage, ficou com vontade? Não passa vontade. Chega aqui no nosso canal e já manda a música aí que marcou.
1: Sabe por quê? Porque esse programa é o melhor programa do rádio brasileiro. O nome dele é Mix Tudo. E eu posso provar. Aumenta o volume, meu Brasil! Opa, Gangnam Style! Essa eu resgataria. Essa aqui também é muito boa, Raiz. Lembra que bombou na programação da Mix?
0: Florida, low. Essa música é pra ir até o chão. E levantar.
1: Nossa!
0: Ele fala low, low, low. E vai até o chão.
1: Cara, a Mix é a melhor programação do rádio brasileiro. Lembra dessa, galera? Ah, o Raiz pediu pra resgatar essa daqui também, ó. Pra tocar mais na programação da Mix, ó.
0: Ah, gente.
1: Essa era a música de fazer o número 2, lembra? 8 minutos.
0: Exatamente.
1: É
0: essa
1: quando
0: é a música
1: a gente
0: que
1: é apresentador.
0: Todos os locutores do Brasil, quando eles estão apertados pra fazer o número 1 ou o número 2, né? Porque ela tem quase 10 minutos.
1: Curiosidade no Mix Tudo. Pois é, gente, ó. Tem uma história longa, dá pra sair no banheiro, dá pra ficar tranquilo.
0: Ver um filme. Deixou pra trás todo. Olha isso, cara. Legião Urbana, Faroeste Caboclo. Isso é história. Tá aí, Paulinho, toca mais. A gente toca de vez em quando na programação da Mix.
1: Toca, mas vamos tocar mais. Ah, tem uma que o ouvinte pediu, ó. California Girls, Katy
0: Perry. Olha isso, Katy Perry é maravilhosa. Tem tantas músicas legais da Katy Perry, cara. Nossa, mas aí...
1: Não, muito boa, né, gente? Fala sério, vocês estão gostando do programa de hoje? Fala aí uma música que você gostaria de resgatar pra programação da Mix. Essa daqui, Raiz, ouvinte que pediu também, ó.
0: Qual? Ah, Rick Martin. Isso tem cara de Copa, meu.
1: Nossa, é verdade,
0: cima.
1: Cara de Copa.
0: Não é total?
1: Vamos lá. É verdade, meu Brasil. Nossa, real, ó. Ela tem uma vibe, né? E aí, galera, vai mandando uma roupa Mix Tudo na Mix.
0: Mamonas Assassinas.
1: Mamonas Assassinas, aqui, verdade, ó. Né? Tem muita
0: Renê
1: música
0: Miranda
1: boa.
0: Miranda pediu Mamonas Assassinas, muito bom. Ele tá aqui no youtube.com/... Mix Tudo na Mix.
1: Mas
0: junto.
1: Fala aí, por que essa música deveria voltar pra programação da Mix, né? A gente quer saber por que essa música deveria voltar pra programação da Mix. Você vai mandar no @mixtudonamix, no giza.on. Muita gente mandando aqui, principalmente na live.
0: Exato.
1: Lembrando que, atenção, youtube.com/@mixtudonamix. Esse é o nosso canal. Pra você que tá no da Mix, da Rádio Mix, você vai ver o link aí. A live até tá passando aí, mas na verdade a gente lê os comentários só no @mixtudonamix. Tem o link aí, clica nele e venha pra live mandar suas perguntas pro nosso convidado que já tá por aqui.
0: Exatamente. Ele só tá tomando uma aguinha. E lembrando uma coisa importante: desse áudio que você vai mandar também pro Instagram, @mixtudonamix e no giza.on, conta aí por que essa música que você gosta que você vai citar pra gente. Tem uma história bacana, queremos histórias.
1: Exato.
0: Por que essa música marcou você, ou marcou um momento, ou seja, algum momento da tua vida? Conta pra gente, a gente vai colocar essa história no ar também, tá bom? Demorou, capricha aí. Abusa muito desse microfoninho aí do WhatsApp, né? E não, do WhatsApp não. Desse microfoninho do Instagram.
1: Exato.
0: Olha eu no Zap.
1: É que ele apresenta o Pad no Zap, galera. Então, às vezes ele só fala do Zap, mas tá tudo bem. Sabe uma música que tem que tocar mais na programação da Mix?
0: Qual?
1: E eu vou dar o play agora?
0: Qual?
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1: Bring this.

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1: Sonzeira, rock and roll na veia, 6h21, som com Green Day, falando de música boa. O Raiz, o nosso tema de hoje tá especial pro nosso convidado, né?
2: Exatamente, quinta-feira é dia de TBT, né, gente?
1: Exato.
2: Então a gente quer saber de você, já manda áudio pra falar pra gente músicas que fizeram parte da sua vida. Alguma música, ou seja, tem uma música que tem uma história. Essa Exato. História que faz parte aí da sua vida, mas a música marcou. E o nosso convidado, ele cantou a história dele nas músicas que ele gosta. Isso é pra poucos, tá? E ficou legal pra caramba.
1: Sabe o que é o mais louco? Quando eu fui vendo as músicas, a lista, eu falei, cara, vou ter que ouvir, porque agora eu quero saber como foi essa releitura desse grande cantor,
2: Isso
1: apresentador
2: é que é legal.
1: E ator. Eu não vou revelar no ar.
2: Agora é o seguinte, passa pelo axé, passa pela MPB.
1: Passa mesmo, aliás, que MPB, da MPB raiz.
2: Uma das músicas preferidas da vida também, essa
1: Exatamente.
2: Que ele cantou.
1: Ah, tem tanta coisa legal, galera, e o nosso convidado já tá no estúdio. Ou seja, você vai descobrir antes de todo mundo se você entrar agora no youtube.com/@mixtudo.
2: Peraí um pouquinho, então. Só fala um oi pra galera.
1: Só oi, não fala seu nome.
2: Oi, galera.
1: Manda aquela voz misteriosa, a gente volta já já.
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1: Mix são 6h32, estamos de volta falando de música hoje, uma música que você resgataria na nossa programação, já vai mandando. Ô, Raiz, a gente falou, né, que a gente ia revelar o nosso convidado de hoje, foi uma voz misteriosa, e a gente não vai revelar ainda, calma. Eu queria pedir pra essa voz misteriosa, ela escolher, sei lá, uma música do Titãs. Deixa eu ver se eu tenho aqui. A voz misteriosa vai escolher uma música do Titãs. Fala aí uma música do
2: Qualquer
1: Titãs.
2: Qualquer uma?
1: Qualquer uma. Música do Titãs.
2: Bichos escrotos, pode ser?
1: Deixa eu ver se tem aqui.
2: O hino.
1: Deixa eu
2: a música
1: ver.
2: Já foi proibida, já foi proibida.
1: Ah, então não tem, quer ver? Não, tem bichos escrotos.
2: É foi proibida a difusão.
1: A gente tem Pra Dizer Adeus, Os Cegos do Castelo.
2: Ah, é linda, Pra Dizer Adeus.
1: Pra Dizer Adeus. Então, peraí, vocês já sabem de que eu tô falando, gente.
2: A voz do convidado.
1: Peraí, deixa eu ver se é essa. Vocês já sabem de que eu tô falando?
3: Ó, eu acho que ele é que vai começar a cantar.
1: Sim.
3: Acho não.
2: É isso mesmo.
3: É certeza.
1: Vamos ver.
3: Ó.
4: Você apareceu.
1: Paulo Miklos, você apareceu do nada. Seja bem-vindo. E você mexeu demais com o Brasil. Seja muito bem-vindo,
2: oh,
1: cara.
2: Querida, obrigado.
3: É um prazer ter você aqui.
2: Que ótimo. Obrigado por me receber com carinho. E vamos conversar sobre o disco novo, que eu tô eufórico.
1: Gente, Paulo Miklos tá aqui pra contar uma história incrível, aliás, através da música. E a história são várias da vida dele,
3: e são várias histórias, porque assim, cada música que faz parte desse novo trabalho do Paulo Miklos tem uma parte muito importante da vida dele. Eu acredito que tenha sido um pouco difícil escolher, porque o Paulo deve ter passado por muitos momentos legais na vida, e às vezes nem tanto, e que também esses momentos estão presentes nesse trabalho, que foi difícil escolher esse repertório. Mas ele escolheu cada música a dedo.
1: Puro! Agora, é Paulo, vamos lá. O que, que aconteceu que de repente você falou, cara, eu preciso fazer uma releitura dessas músicas que você foi selecionando, que deve ser difícil, né? Porque como você já viveu bastante coisa, bastante emoção. E aí, de repente, você falou, cara, eu vou fazer dessas músicas e vou contar um pouquinho da minha história. Como que foi que nasceu esse trabalho?
2: Viu, Gisa? Nasceu do seguinte, a gente costuma fazer playlists, né?
1: Uhum.
2: E antigamente a gente fazia discos, eu sempre tive essa coisa de fazer o disco com conceito, as músicas são amarradinhas, contam uma história e tal. E agora a gente acostumou a lançar singles, as músicas vêm avulsas. E dá vontade de amarrar tudo numa coisa quando você lança um trabalho novo, né? E aí eu pensei, vou fazer uma playlist, que é o que a gente tem feito. Antigamente a gente fazia isso com fita cassete.
1: Verdade.
2: Já denotando a idade. E hoje a gente faz isso normal nas plataformas digitais. A gente cria playlist.
1: Verdade.
2: E eu pensei comigo, que playlist? Que músicas são essas que eu vou colocar? São as músicas da minha história de vida. Então, quais são?
1: Vamos,
2: a música que eu aprendi
1: uma,
2: no violão. A primeira música que eu aprendi no violão.
3: A primeira música que você saiu com a sua namorada, que você foi assistir um show com ela,
2: então,
3: por exemplo.
2: A música que eu fui assistir um show com a minha namoradinha da escola ainda, foi no Guarujá, vendo o show do senhor Beto Guedes.
3: Uau!
1: Nossa!
3: Que cara incrível!
2: E aí sabe quando você vê um show que você sai flutuando e dançando e cantando
1: explicar,
2: as músicas,
1: né?
2: E tudo, aquela coisa, aquela sensação boa que te dá, né? Que você fica nas nuvens. Essa coisa ficou guardada em mim, por isso eu escolhi uma música do Beto pra cantar, porque esse momento me veio, assim. E assim como essa, todas as músicas têm uma historinha, um momento, a trilha sonora da minha vida.
3: É uma playlist afetiva. E o nome dessa playlist afetiva é Coisas da Vida, que é uma música da Rita Lee.
2: Exato.
3: A Rita foi uma pessoa muito importante na sua vida também.
2: Muito importante, eu sou fanzaço, já era assim, fã da Rita, desde de garoto, né? Eu tinha na casa dos meus pais, quando morava com meus pais, dentro do meu armário, um pôster da Rita.
3: Que legal isso,
2: cara.
3: Era
2: babava mesmo, era assim, pra mim ela era...
3: E a letra dessa música, né, Paulo, é incrível, né? Coisas da Vida da Rita,
2: é incrível,
3: cara.
2: Porque é uma canção diferente dentro do repertório da Rita, né? Porque ela fala da partida, de perder uma pessoa, enfim, é uma coisa tão... E ela fala de um jeito tão bonito de falar da vida, né? Do perspectiva, do olhar, da
1: Caramba,
2: existência e tal.
1: Né?
2: E você sabe que o Roberto Carvalho, esse querido, quero mandar um beijão pra ele, ele me mandou um áudio carinhoso dizendo que adorou a minha versão, que eu cantei de um jeito apaixonante, que essa música não é uma das que ele mais gosta, é a música que ele mais gosta da Rita Lee.
1: E ele elogiou a sua releitura.
2: Ele me elogiou, cara. Mandou um áudio, eu ainda falei pra ele: Roberto, eu posso botar nas minhas redes sociais, no meu Instagram, o seu áudio? Ele falou, lógico, pode botar.
3: Agora meu tem uma Deus, coisa muito legal nisso. Ele falou de uma música de MPB, é. Ele falou de uma música de rock and roll, que é da Rita, que é Coisas da Vida. Só que também tem uma passagem aí que tem um axé.
1: Tem um axé,
3: tem um axé,
1: cara,
3: que foi feito uma releitura muito bacana. Paulo, conta essa história, que mas... ficou muito legal. E na hora que eu ouvi a versão, cara, a música não saía mais da minha cabeça.
1: Analisando rapaz. Essa cadeira, não é?
2: Mas essa música é incrível.
1: Poxa, vamos nessa?
2: Olha, eu encontrei com a Carla Cristine, vi ela cantando num programa de televisão, né? Uhum. E falei, mas que música incrível essa música. A gente tá dançando e não se dá conta que ela tem um retrato do Brasil, uma crítica social.
3: E tão atual, né?
2: Muito atual.
1: É verdade,
2: né? E ela, Paulo. Ela, olha só o que ela diz, essa música. Eu fiquei com isso na cabeça, né?
1: Onde o rico cada vez fica mais... Nunca tinha parado de pensar assim, dessa maneira.
3: Essa música tem 25 anos, 26, 27 anos essa música tem.
1: É que o de cima sobe e o de baixo desce. É. Só que ela tem uma vibe assim, tem uma energia tanto... Tão assim, de, né, de festa que a gente...
2: É, contagiante, você sai dançando.
1: Aí você não para às vezes pra prestar, assim, atenção, né, no que ela
3: então,
1: diz.
3: Então, posso falar? Foi aí que eu prestei atenção na letra.
1: Pois é!
3: Com a leitura do Paulo. Tá. Porque você fica prestando atenção na versão, que ficou legal demais. Gente, a música é Chibom Bom Bom das Meninas, que foi lançada aí no final dos anos 90, começo dos anos 2000. A gente vai dançando e a gente se perde.
1: Aí, o raio.
2: Mas você tá percebido, né, o recado que a música tem. E aí, quando eu regravo e você ouve na minha voz, você começa a prestar atenção na letra. Você volta a prestar atenção.
1: Exatamente. Ô Paulo, eu admiro muito, assim, quando um artista ele consegue, apesar de tudo, do arranjo, da energia da música, fazer a gente ficar vidrado, assim, sabe, na letra. Hoje em dia, então, meus amores, gente, vamos ouvir mais as letras das músicas, tá? Agora, eu vou falar uma coisa pra

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1: Menos cantar uma vez.
2: Evidência. Era evidente que essa música estaria.
1: Fazer, onde é que eu fiz o clipe dessa música?
3: Num karaokê? Sensacional! Muito bom.
2: Como foi a escolha dessa música? O que ela representou na tua história? Porque olha, a letra dela, Paulo.
1: Depois eu vou mandar pra vocês a foto que eu ganhei hoje. E dessa historinha que eu vou contar. Eu encontrei com o Chitãozinho Chororó num evento e tal. E o Chitão deixou o chapéu dele em cima da mesa e estávamos conversando. Eu olhei aquele chapéu e falei: ô Chitão, eu posso dar uma voltinha no seu chapéu? Ele falou: pode, lógico, tal. Aí botei o chapéu e tal. Eu não me lembrava. Eu fui pro palco com o chapéu do Chitãozinho.
3: Você tem uma foto desse?
1: Hoje eu recebi essa foto da Rosa. Quero agradecer a fotógrafa que estava lá, trabalhou com o Chitãozinho Chororó. E eu me encontrei com ela hoje. Ela me deu essa foto. Eu falei: eu não lembrava nem que eu estava no palco. Tô eu no palco com o chapéu do Chitão, fazendo uma pose, me achando total, entendeu? E aí, por isso eu gravei essa música, Evidências. É um grande desafio, porque é uma música... A música é linda, é maravilhosa, inclusive, né? Tipo,
3: essas músicas nacional, né? Todo contam uma sabe. História, né? Ela tem começo, meio e fim.
2: Exato. Histórias do nosso cotidiano, da vida, dos nossos sentimentos, né? E nessa loucura...
3: Aí você colocou o chapéu dele e foi andando e tal. Cara, parece que tem alguma coisa, né? Uma lâmpada.
1: Você sabe que toda vez que eu encontro com ele, depois disso, ele fala assim: pô, depois que você botou aquele chapéu, você nunca mais foi o mesmo.
2: Eita, o poder,
1: muito
2: né?
1: Bom,
2: agora,
1: é
2: eu tô curiosa pra saber, Paulo, a gente vai pro intervalo, você conta na live. Porque a gente sabe que o Tom, logo eu, que não entendo muito disso, mas assim, Chitãozinho Chororó canta como canarinhos, né? Tipo, passarinhos. Ah, e esse grave do nosso convidado, como que será que ficou em Evidências? Ele vai contar pra gente na live, ó.
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1: Gente, sabe aquela música?
3: Uau.
1: Não existe amor em SP.
3: Criolo, um beijo pra você. Uma das músicas mais bonitas que eu já ouvi até hoje dessa nova safra da música brasileira.
1: E Paulo Ricos colocou, né, no seu álbum.
3: Muito lindo, meu.
4: Você sabe que eu tinha que ter um lugar reservado pra minha cidade, né, Natal. Que é essa cidade maluca que a gente
3: São
4: vive,
3: Paulo.
4: São Paulo, né? Que é uma cidade que a gente tem amor e ódio.
1: É um negócio
4: ela,
1: louco, né, mano?
4: Ninguém pode falar mal, só paulistano.
3: Exatamente. Porque aqui é maravilhoso. É. Só a gente sabe o que não é legal.
4: É, exatamente. Então todo mundo vive nessa dureza de encarar essa metrópole ensandecida. A Paulicéia desvairada já desde sempre, né?
3: Uhum.
4: E aí eu pensei, duas músicas estão no disco para representar essa minha origem, né? O Não Existe Amor em SP, do Criolo, que é uma música
1: linda.
3: O, né? Que o Criolo falou quando você disse pra ele que você ia regravar essa música?
4: Ah, eu ainda
1: ele
4: não conversei com ele.
1: Existe amor em SP.
4: Eu ainda
3: sério?
4: Quero saber o que que ele tem, o que que ele achou.
3: Cara, ele deve ter pirado.
1: Ele vai mudar e vai falar: existe amor em SP. Paulo Mix,
3: garoto da música. É um cara incrível.
1: Ele vai mudar a letra, cara.
4: Mas é porque ela é um retrato, né? Desesperançado de quem vive nessa cidade maluca, e a gente sobrevive aqui e sobrevive bem, porque a gente tem paixão por ela também, porque ela oferece todas as possibilidades,
1: todas,
4: né? Então ela é maravilhosa. E a outra música que eu vivi o personagem no cinema, e eu convido a todos para conferir o filme. O filme tá nas plataformas aí, no streaming, né?
1: Qual é o filme?
4: É Saudosa Maloca.
1: Saudosa Maloca.
3: Adonirã Barbosa.
4: Adonirã Barbosa. Eu vivo a Adonirã Barbosa no filme.
3: Cara, que responsa. E aí?
4: Muito. Aí foi um mergulho na obra, né? Na história desse homem fabuloso, que era humorista e era radialista.
1: Uhum.
4: Né? Ele começou no rádio. Então é muito incrível a história dele. E é um poeta fantástico, mas sempre com humor. E com humor levando para os mais necessitados. Então você vê que ele retrata essa vida das pessoas simples, principalmente da cidade, em São Paulo.
1: E no jeitinho de cantar também.
4: Das dificuldades,
1: né,
4: de todo mundo, mas sempre com uma brejeirice, é aquela coisa do chimbom bombom. Você tá ouvindo uma música e você tá sorrindo, rindo, mas a realidade é duríssima que ele tá mostrando, né? E Saudosa Maloca é um exemplo disso.
3: Conta uma história essa música.
4: Conta uma história. É uma história que é um despejo, né?
3: Cara, eu não sabia. Eu não sabia, olha aí.
1: A gente vai aprendendo. Agora eu quero saber quais mais músicas tem aqui que a gente não falou. Eu acho que tem também essa daqui, Cachorro
4: Babucho, do Walter Franco.
3: Cara, Walter Franco, incrível.
4: Ele é incrível, maravilhoso. E eu essa música tá aí porque eu cantava essa música de madrugada no barzinho. E coisa de músico da noite, né?
1: Uhum.
4: Que é uma escola de todo músico e tal.
3: Uhum.
4: E eu, bem moleque, bem antes dos Titãs, cantava no bar e tal. E na madrugada sobrava duas mesas, só dois pinguços, assim. E aí eu parava nessa música, numa parte da música que o Walter Franco faz. Ah, ah, ah, ah, ah, ah, ah, ah, ah, ah. Ah, eu parava e ficava 15 minutos fazendo
3: Você tá falando sério?
4: Até o Bebum levantar a cabeça e falar: peraí, o que que tá acontecendo? Ou eu tô muito doido.
1: O disco ganhou. Eu ia te perguntar isso, se dava barato, porque tudo que a gente fica repetindo muito assim, a gente fica meio louco, né?
4: Ou riscou o disco, eu tô maluco, então.
1: Até aquela tontura, né? Mas que da hora, que história legal. E tem mais uma também que
3: cara,
1: eu quero voltar pra
3: Bahia. O Tempo Não Para do Cazuza.
1: Nossa, O Tempo Não Para do Cazuza.
3: Rapaz, isso é um hino, né?
4: É um hino, e essa música, além dela ter essa coisa fantástica e dramática da nossa saudade desse poeta, cara, né, incrível que foi o Cazuza, né, meu contemporâneo e tudo. Essa música tem o seguinte verso: as suas ideias não correspondem aos fatos. Ele conseguiu antecipar né, nessa música, a fake news e essa coisa louca de duvidar, cara, da ciência, da minha opinião vale mais do que a ciência. E essa coisa maluca que a gente vive na atualidade, e essa
1: ideia
4: música
1: e
4: fala
1: fato,
4: de...
1: Né? É,
4: ele
1: verdade.
4: Já antecipou isso nessa música.
3: Nossa. Que leitura é essa da música, cara? É. Essa música tem 40 anos.
4: É.
3: Mais ou menos.
4: Então, tá falando do...
3: Mais ou menos
4: tá
3: isso.
4: Tá falando da atualidade.
3: É. Como se Bom Bom Bom também.
4: Também.
3: Mas também que fala da atualidade.
4: Fala do Brasil, né?
1: É, eu gosto muito, viu? Nossa, inclusive a gente tava falando outro dia, Paulo... Que a gente tá um pouco carente de boas letras, assim, sabe? Uhum. Que realmente narram o que a gente tá vivendo agora pra gente refletir, pra no futuro não viver de novo. É. Tem verdade. Mais uma música aqui, ó. É, quero voltar pra Bahia.
3: Ah, Paulo Diniz. Né?
4: Você sabe, essa música ela tá aí porque foi a primeira música que eu aprendi no violão.
3: Você tinha quantos anos, mais ou menos,
4: Paulo? Eu tinha 11 anos.
3: 11 anos.
4: E a professora levava o violão dela na casa dos meus pais pra me ensinar a tocar, né? E o violão era dela, não meu. Então ela chegava e botava no meu colo. E tudo bem, nem me perguntou se eu era canhoto. E eu sou canhoto.
3: E aí
4: eu nunca ia saber que ia para inverter o violão. Não, aprendi a tocar como destro. E até hoje eu toco como destro.
3: Mas você toca com a esquerda também, se precisar?
4: Nada, há um tempo atrás eu comprei uma guitarra de canhoto. Falei, Jimi Hendrix, eu vou forra, vou fazer uma... Eu não consegui fazer nada, porque eu só sei tocar de destro.
3: Cara, que louco, que história é essa?
1: Músicas, assim, tem que ouvir, gente, já tá disponível, né, Paulo?
4: Tá disponível, tá nas plataformas aí.
1: Coisas da vida, né?
4: Coisas da vida, inclusive eu queria anunciar que a gente fez... 11 clipes. Então, boa. Cada música tem um clipe. Você pode assistir e ouvir, fazer uma audição do disco no meu canal do YouTube, Paulo Miklos Oficial. Você vê o filme Coisas da Vida, o filme, e você assiste a todos os clipes encadeados, assim.
3: Cara, que máximo.
4: E eu aproveitei que a Juvi Chaves escreveu uns textos que eu faço, interpreto esses textos, então tem a atuação também.
1: Ator, né, meu bem?
4: Entre as músicas eu faço umas ceninhas.
1: Que da hora.
4: Então tá muito divertido, tá, e é bom que tudo que eu amo fazer tá lá.
1: O Raiz, a gente tá falando aqui, né, que ele escolheu essas músicas que realmente marcaram a vida dele, cada uma no seu lugar, né? E quando a gente fala que um artista, ele faz uma releitura, ou seja, ele não tá fazendo cover, que pra muita gente acha que é simplesmente cantar a música, ele vai trazer a essência dele e tudo que tá ali pra uma nova perspectiva pra gente que ouve. E a gente falando dessas músicas, e eu confesso, ainda não ouvi o álbum, vou ouvir hoje indo pra casa, eu fiquei curiosa pra saber... O que tem, ou quer que se discutem, tanana.
3: Então,
1: e aí a gente tem que
3: você vai ficar surpresa.
1: Não, vamos tocar pro Brasil, pelo menos uma.
4: Bora.
1: Vamos, Paulo.
4: Bora pra dar um exemplo, o que a gente tá falando.
1: Depois de tudo que a gente falou, a gente precisa sentir o peso desse disco que Paulo Miklos traz pra gente, Coisas da Vida. Mas aí, Sal da Terra é contigo, você anuncia, Paulo.
4: Pra vocês todos que estão ligados na Mix, o Sal da Terra, de Beto Guedes e Ronaldo Bastos.
1: Na voz?
4: Na voz desse que vos fala, é o sempre seu Paulo Miklos.
1: Aê!
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0: Céu, que saudade que eu tava de ouvir essa música, e agora uma versão diferente. Paulo, parabéns, já gostei muito.
1: Que delícia.
0: Agora tem que navegar nas outras 10 músicas, né?
1: Sim.
0: A gente falou aqui de muitas delas, gente, no programa. Só que me fala uma coisa, essas 11 músicas, essa releitura linda de grandes nomes da música brasileira também, vai ganhar espaço pra show, pra turnê, pra palco, pra show?
1: Ah, mas com certeza que é o que eu mais gosto de fazer, é estar no palco diante do público, né? Eu acho que esse é o momento que você canta com mais emoção, que você toca as pessoas olho no olho. Isso é que eu mais amo fazer. Cantar no estúdio é gostoso, porque eu imagino as pessoas. Quando elas estão mesmo na minha frente, isso dá uma outra energia, né?
2: Uhum.
1: E aí nós vamos fazer agora vamos costurar uma tour no segundo semestre para levar coisas da vida pelo Brasil todo. Vamos fazer todas as capitais e depois o interior. Vamos chegar onde você tá.
2: Uau! Então, porque nós estamos pro Brasil inteiro. Durante a live, a gente tava perguntando pro Paulo também, porque o Paulo também é ator.
0: É verdade.
2: E ele não para. Então, ele tem agora esse trabalho que tá lançando. E aí, a gente falando aqui na resenha, também tem um filme que você vai atuar, ou seja, mais um filme. Você não para, cara. Você tem um dublê, você tem um...
0: É você?
2: É você? Você tem um clone?
1: Só pra cenas mais arriscadas.
2: Mais difíceis, tem um dublê. Porque você falou que agora no segundo semestre vai ter um filme que vai ser lançado,
1: vai
2: é
1: ser
2: isso?
1: Lançado, né? Então, pra lançar o filme, a gente vai a alguns lugares pra promover o filme, né? Então é muito bacana esse momento de promover filmes, é uma delícia também, porque você tem o cinema lotado, você vai lá na frente junto com o diretor, com o elenco, a equipe, fala sobre o filme e tal, e depois assiste com o público.
2: Sim.
1: Então é uma emoção muito grande, você tá dentro da sala escura, todo mundo no telão, ligado e assistindo ao junto e vendo a reação das pessoas, é quando elas riem, quando elas se emocionam, então é muito legal isso também.
2: Cara,
0: qual é o
2: que
0: filme,
2: incrível.
0: Paulo? Vamos divulgar já pra galera?
1: Então, vambora. É Assalto à Brasileira, do diretor Belmonte, né? Com Murilo Benício. E eu entro num embate bem legal com Murilo Benício. Quero mandar um beijão pra ele aqui. A Fernanda de Freitas, um elenco fantástico. O filme fala sobre uma história que realmente aconteceu em Londrina. Um assalto gigante que aconteceu lá. E muito divertido, porque chama-se Assalto à Brasileira por causa disso. Porque é uma atrapalhada só. Os caras entraram no banco sem entender um plano de como escapar de lá de dentro. Começaram a distribuir o dinheiro que eles estavam roubando pro povo que estava na rua. O povo da rua começou a torcer pros bandidos.
2: Cara, que incrível isso.
1: E aí começou uma festa. Todo mundo torcendo, aplaudindo. Aplaudiam os bandidos. E tudo isso tá no filme. É muito divertido. Vai ser agora no segundo semestre, Assalto à Brasileira.
2: E o melhor de tudo, o ouvinte da Mix soube disso primeiro, cara.
0: Cara, que demais,
2: incrível, Paulo. Maravilhoso. E aí é o seguinte, depois disso, você vai sair em turnê com Coisas da Vida, que é o nome do teu álbum.
1: Isso.
2: Você não descansa, não? Você não vai tirar umas férias ali na praia?
1: Não,
2: colocar o pé no mato?
1: Eu fico cansado de não fazer
0: cansado
1: nada.
0: Cansado de não fazer nada. Agora, gente, o Raiz falou uma coisa que é verdade. O rádio sempre vai chegar primeiro. Não tem como, não tem delay. A gente brinca, né? Não à toa, a gente vai fazer a transmissão da Copa aqui. O que que acontece? O Paulo Miklos, gente, já foi apresentador aqui da Mix, tá?
1: Foi mesmo.
0: É, fez vários programas na Mix TV, né, Paulo?
1: Foi.
0: Como apresentador, seu último trabalho foi aqui ou não? Você já fez mais coisas depois?
1: Não, foi aqui. Foi em 2013, 2012, 13
0: foi,
1: e
0: né?
1: tal, né? Que era na Mix TV.
0: Isso.
1: Eu fazia o Dose Tripla. A gente fazia um... E eu tive... Que era um programa de... E depois eu tive um talk show. Que eu recebia os artistas todos que eu amo e tal, pra conversar. Então eu recebi o Emicida.
0: Caramba!
1: O Arrigo Barnabé.
2: Cara.
1: Era uma loucura o programa. O programa era bárbaro. E aí a gente... E também apresentei um programa que a gente tinha as bandas ao vivo.
0: Álbuns
1: aqui,
0: clássicos.
1: Os álbuns clássicos. Da Mix aqui.
0: Não, vai ter que voltar, Paulo.
1: Foi
0: tem que ter agenda pra gente também, tá? Volta pra apresentar as coisas.
1: É só mais uma profissão, pronto.
0: É, meu, agora.
2: Mas você sabe disso, que tem um ouvinte nosso que tá na live agora no youtube.com @mixtudonamix, que ele falou o seguinte: Paulo Miklos é muito atual e do futuro.
0: Ele
2: cara,
0: é do futuro. É, mano.
2: É muito legal isso.
1: É verdade. Eu sou aquariano.
0: Aquariano não tem.
1: Vive com a cabeça lá na frente.
0: Tá explicado.
1: O problema é trazer de volta.
0: É. Então é isso, meus amores. A gente vai encerrando o programa aqui, agradecendo imensamente a sua audiência. Todo mundo ouvindo Coisas da Vida, novo álbum do Paulo Miklos, que tava aqui batendo papo com a gente. Apresentou o Sal da Terra, né? Que ficou demais.
2: E mas todas as músicas têm um clipe.
0: Tem tanta
2: cara,
0: coisa
2: que
0: legal.
2: Incrível, isso conta uma história.
0: Inclusive no YouTube dele, que ele falou que já isso. Tem lá, né?
1: Que é o Paulo Miklos Oficial, venham.
0: Exatamente. E aí, pra fechar, é muita ousadia, assim, Raiz, a gente já fazer um convite pra ele aceitar, porque fica ruim se ele não aceitar, pra ele voltar aqui com o violão e cantar um Lora. Pedacinho de Coisas da Vida pra
2: por
0: gente.
2: Por favor, aceita.
0: Próxima?
1: Aquela saia justa,
0: é,
1: né?
0: Será,
2: por favor,
0: Paulo?
2: Aceita, Paulo.
0: Sei não. Lá, sabe, fazer aquele é medley, né? Que pega um pedacinho de cada coisa. É isso
2: lógico,
0: mesmo?
2: Isso.
0: Vamos. Assim, tá vendo, gente? Assim tem que fazer no ar, que aí ele não... Ele não negaria. Paulo,
1: não,
0: é, Paulo
1: eu não
0: é
1: nego.
0: Casa.
1: Inclusive, eu já estive aqui num trabalho anterior, tocando, vim aqui com meu violão.
0: Então pronto.
1: Vou voltar.
0: Na volta, então, ele vai trazer o violão e vai cantar um pouquinho de Coisas da Vida pra gente aqui. Vai ser demais, a gente faz um luau no Mix Tudo, vai contando a história da música e vai ser demais.
1: Combinado.
0: Sigam ele nas redes sociais, qual que é?
1: É Miklos Paulo, né? No Instagram, no TikTok. Eu tô lá dançando, cantando.
0: E tudo.
2: Muito bom, cara. Muito bom, Paulo. Foi um prazer. Você faz parte da história da música desse país. E não para também. Não só da música, como também do cinema, como também da
0: tudo,
2: TV,
0: é?
2: Cara. Como disseram ali, você é um cara do futuro, meu.
1: É isso.
2: Então, vida longa a você e
1: vambora.
2: Muita música também, né?
0: Muita música. Obrigada, viu, Paulo?
1: Obrigado, Mix. Obrigado vocês. Giz, Roberto, tudo. Tamo todo mundo.
0: Então, você falou que ele faz parte da música, faz parte da Mix também.
1: Faz.
0: A história, né? A Mix junto com ele, tá louco. Ainda temos muita coisa pra contar.
2: Temos.
0: Siga o nosso apresentador nas redes sociais.
2: @RobertoRaiz, Raiz, H-A-I-S. E a nossa musa, a nossa âncora. Essa mulher é necessária. Qual é?
0: Giza.on, G-I-S-A.on. A única que tá online. Giza.on.
2: Sempre.
0: O resto é off.
1: É,
0: é a Giza, é a única on. G-I-S-A.on. E o nosso,
2: Mix Tudo na Mix.
0: Tchau,
2: beijo.
0: Gente. Tchau, Paulo. Tchau, Raiz. Até
2: valeu,
0: amanhã,
2: querido.
0: Galera.
2: Valeu,
0: amanhã.
2: Beijo. Valeu, Paulo.
0: Obrigado. Amanhã é dia de relacionamento. Amanhã tem Fire the Rabble.
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16: 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Destacando a situação com o motorista que tá ali pela Borges de Medeiros e encontra dificuldades pela via. O mesmo acontece ali pela Mário Ribeiro, com o motorista que deixa a Zona Sul em direção ao centro. 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

Mix 732, a cera, banda O Surto aqui na nossa programação. Você curtiu também Rosé e Bruno Mars, APT, na sequência. 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E ó, tem novidade de música, tá? Começou a contagem regressiva pro lançamento do novo disco da Madonna. O próximo álbum da rainha do pop vai se chamar Confessions 2 e vai ser uma continuação do disco Confessions on the Dance Floor, que foi lançado pela cantora em 2005. E o que tem chamado a atenção é a grande divulgação desse novo disco. Dessa vez, a Madonna lançou um curta-metragem no Festival de Cinema e agora o projeto já está disponível no YouTube. O curta tem 13 minutos de duração, apresenta 6 faixas novas do disco e ainda tem a participação de grandes nomes, como a supermodelo Kate Moss, o ator Benedict Cumberbatch e também da cantora Sabrina Carpenter. O novo álbum da Madonna, Confessions 2, chega às plataformas no dia 3 de julho. 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
7: 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Tô destacando a situação com o motorista que tá ali pela Praça Sibelius, encontra dificuldades tanto pela pista da esquerda quanto pela pista da direita. Aproveito para destacar também que o motorista segue encontrando dificuldades ali pela Borges de Medeiros. 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

0: Mix, faltando 5 minutos para as 8. Rihanna, We Found Love. Na sequência rolou também Lola Young com Messi, ele, Bob Marley, Is This Love. Daqui a pouquinho tem Charla na Mix, Copa do Mundo começando, muita coisa pra gente conversar. Não sai daí não, hein?
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12: A chinesa Voge já começa a mostrar suas cartas para entrar de vez no mercado brasileiro de motocicletas. A marca ligada ao grupo Longsim prepara a chegada de 4 modelos: as scooters SR3 e SR4 Max, além das aventureiras DS525X e DS900X. Os preços estimados vão de R$ 35.000 na SR3 a até R$ 79.000 na DS900X, posicionando a Voge em faixas de média e alta cilindrada. A aposta é clara: oferecer motos bem equipadas, com visual moderno e foco em tecnologia, mirando quem busca alternativas às marcas já consolidadas no Brasil. 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
6: Aê! Somos poucos, mas somos barulhentos.
7: Estamos aqui.
8: Por enquanto.
6: Por enquanto.
8: Poucos por enquanto.
6: É.
8: Muitíssimo boa noite, 8h04, agora 8h04 da noite, de um dia 11 de junho, quinta-feira. Meus queridos, vou falar aqui, Phil, que eu conheci. Oh, tudo bem, Phil? Muito bem,
6: ah, você não conheceu o Phil? Ah,
8: só não só de falarem. Falarem bem, né?
7: No caso. É bom também, mas é faz parte. Eu também
6: deixa eu fazer, com deixa eu fazer o social aqui, Tony, Phil, Tony.
8: Prazer, prazer, querido. Prazer. Gente, abertura de Copa do Mundo começou.
6: Você
8: finalmente.
6: Assistiu?
8: Assisti trechos.
6: É, gostou?
8: Ah, eu gostei.
6: É.
8: Gente, eu vi Belinda. Belinda da minha época. Que eu assistia novela, assim, enfim, né? Minhas novelas musicais.
6: Cara, quando eu ouço isso, Belinda da minha época, me dá uma tristeza.
8: Mas por quê?
7: Qual novela era da sua época, Zé Vitor?
6: Pô, cara, Sol de Verão.
8: É. Sol de Verão?
7: É isso.
8: Eu nem sei se eu conheço.
6: Sol de Verão. Uma novela filmada na Marina da Glória.
8: Nossa, história, né? Gente, Azevedo é cultura, história. E vem cá, a gente quer saber.
6: Mas eu era adolescente, me apaixonei por uma personagem da novela,
8: é normal,
6: que chamava Estela. E aí eu conheci uma Estela que morava na Conde de Bonfim, apaixonei pela menina. Só que a menina era muito mais velha que eu, cara. A menina tinha 14 anos, eu tinha 11. Nessa época, né, cara?
7: Temos uma diferença aí.
6: É, nessa época você é o pirralho, né?
8: Mas você apaixonou porque o nome dela era Estela ou porque ela parecia?
6: Ela era a cara da Estela.
8: Entendi. Mas eu vou te falar que eu, é umas coisas meio platônicas.
6: Não,
8: assim,
6: não, já... ela, o nome dela não era Estela. Eu que chamava ela de Estela.
8: Ah, você...
6: Entendi.
8: Ah,
7: você não conhecia ela, só de vista.
6: Ela era amiga da minha prima, cara.
7: Ah, tá.
6: E aí eu falava, porra, deixa eu conversar com ela e tal. Ela te acha pirralho demais. Pô, aquilo era uma decepção.
7: Ela tava certa, eu diria que ela tava certa.
6: Hoje eu diria que estava.
7: Com 11 anos ela tava certa. É.
8: Tinha uma coisa platônica, né?
6: Não, não, era totalmente platônica, entendeu? Eu sonhava em casar com a menina. Via gente correndo na areia, na praia, entendeu? Aquelas cenas de novela. Aquelas
7: desde
6: cenas
7: adolescente,
6: cafonas,
7: romântico,
6: sabe?
7: Azevedo.
6: Aquelas cenas cafonas. E a menina, porra, e aí até o dia que eu vi a menina beijando um garoto de 15 anos na minha frente, cara, numa festinha.
8: Partiu com... Mas ela tá
6: aquilo, aquilo acabou
8: também
6: comigo. Aquilo acabou, fiquei 3 dias mal.
7: Com a Estela agora, nada a ver isso aí que
6: pô,
7: ela
6: não,
7: fez.
6: É porque eu não sei se a Estela, né, enfim, tá por aí ainda, mas eu ainda vou jogar isso na cara dela.
7: Não faça isso.
8: Vamos curar esse coração. Vamos curar esse coração com Copa do Mundo, com futebol.
6: Cara, vou te falar. Quero saber, você assistiu a abertura da Copa, Phil? Gostou, cara?
7: A abertura eu tava no mercado. Eu também não sou muito musical ali nessa parte, ali, então eu fico meio perdido.
6: Brother, não gostei.
7: É.
8: Não gostou?
7: Geralmente não. Eu não gosto, não, também.
8: Ah, eu gosto, gente. Aquela parte de coreografias, dança,
7: festa,
8: arte,
7: festa,
8: assim,
7: todo
8: adoro.
7: Evento, né?
8: Eu gosto. O conceito ali por trás, gosto.
6: É.
7: O que você achou que faltou, Azevedo?
6: Não sei, cara. Sei lá, faltou calor, entendeu? Assim, se bem que tá fazendo um calor enorme lá.
7: Ali o público tava junto,
6: Tava junto. Não sei, cara, mas assim, pareceu uma coisa muito mecânica, entendeu? Eu não gostei, não curti.
8: Ah,
6: muito
8: frio. Mas eu acho que é sempre um pouquinho também.
7: Eu acho isso.
8: É tudo, tipo assim, coreografia marcada, bem marcada. Assim, isso aí, realmente.
6: Até a banda Maná, que é uma banda até que eu curto, uma banda mexicana, né? Teve lá a apresentação do Maná. Achei bem estranho, assim, entendeu? Mas tudo bem, né? Começou a Copa do Mundo, o que importa é isso, né?
8: Achei bem estranho, assim, mas...
6: Mas
8: que figura.
6: Foi isso. Agora, grande cabelo, hair. Olha aqui, você viu o jogo?
7: Vi o jogo.
6: Curtiu?
7: Curti, bom, boa estreia ali, né? O fato de ser no Azteca ali, terceira Copa do Mundo do estádio, já coroou o Pelé, coroou o Maradona, e hoje coroou o Quinhões, que jogou muito ali, fez o primeiro gol da Copa, e México ganhou de forma merecida, né?
6: Verdade.
7: Jogou bola o México.
6: Verdade, cara, muita coisa, né? Bom, o Rodrigo Machado tá aqui e hoje temos um convidado pra lá de especial. Deixa eu antes chamar aqui a rapaziada pra participar com a gente, não é isso?
8: Isso aí, vai lá no nosso WhatsApp 219-9688-5754. Conta pra gente o que, que você achou dessa abertura da Copa, né? O que, é que você achou? Achou que foi maneiro, foi legal, poderia ter sido melhor, não sei. Nossa, gostei muito.
6: A arbitragem do Wilton, nosso querido Wilton estreando, né?
4: Ô Azevedo.
6: Estreando, que eu digo, abrindo a Copa.
4: Boa noite.
8: Tudo boa bem? Noite, Rodrigo Machado.
4: Você viu o inglês a lá, Joel?
6: Eu vi. Momento, bom no momento, microfone, no microfone.
0: O principal momento da abertura,
7: os africanos olhando com uma cara, o que, que ele tá falando aí agora com a gente, né? Mas foi, desenrolou.
6: Foi.
7: Eu entendo ele. Quando viajei pra lá, também é um inglês parecido também. É complicado.
6: É, né?
7: Eu não morei lá com você. É difícil pra mim.
6: É.
7: Não, você desenrola, né?
0: Não, desenrola, mas eu esperava mais no nosso Wilton, a lenda.
6: Chamar pra rapaziada pra live também, né? Charla Podcast no YouTube, também Mix Rio FM, porque hoje temos um convidado muito especial aqui no estúdio. Sou fã desse cara, bicho. Neném Lisboa, tudo bem, irmão?
1: Pô, tudo bem.
6: Pô, que prazer te receber aqui, cara. Prazerzaço, Neném, que é uma fera da areia, né? Das areias, enfim. Beach Soccer. É, tá no Catar?
1: Não, já estive, agora não tô mais.
6: Tá não, né?
1: Não.
6: Mas foi técnico lá da seleção, né?
1: Oito anos eu fiquei lá. Tive uma experiência muito bacana lá no Catar. E aproveitei o momento que eu tive lá. E depois o país ele cresceu muito. E depois, logo em seguida, a Copa do Mundo surgiu lá em 2022.
6: Artilheiro duas vezes da Copa, né?
1: É, não, eu sempre fui artilheiro, né?
6: Não, mas com premiação.
1: Com certeza, porque o futebol de areia é diferente, né, do futebol de campo. A premiação não é tão fera como é o futebol de campo. Mas eu já cheguei já no embalo, né? Já fazendo gol, né? Então, de antemão, eu agradeço a oportunidade de estar mais uma vez aqui no Charla. Dessa vez é a Rádio Mix, né? Pô, eu fico feliz porque eu sou também fã do Charla Podcast, porque eu já tive lá, eu tive um prazer de estar lá e foi uma audiência muito bacana junto com o Negão. E agradecer aí o convite de vocês e poder participar mais uma vez aqui desse bate-papo com vocês aqui.
6: Pô, seja muito bem-vindo. Tá animado para essa Copa do Mundo ainda, Neném?
1: Cara, eu sou muito sincero, eu tô animado porque desde que o Neymar foi convocado, a esperança aumentou. Você pode me falar aqui que isso aí é um debate que vai tá sempre aí até o final da Copa, até quando acabar a Copa vai estar esse debate.
6: Vai.
1: Eu já tô de saco cheio, até eu particularmente, eu já falo assim, pô, deixa o cara em paz, cara. O cara já foi convocado, acabou.
6: Mas
1: vai
6: ele não tá
1: lá,
6: muito em paz, não,
1: entendeu?
6: Neném.
1: Não, ele tá em paz. Isso eu tenho certeza que ele tá em paz. É os antes, né?
7: Já ouvi falar,
1: né? Eu já não aguento mais escutar isso. Eu até passo, eu nem vejo mais. Mas já que se perguntou qual era a minha esperança da Copa do Mundo, por mais que a seleção não esteja aquelas coisas todas, mas eu sou brasileiro e com o Neymar a esperança ela já aumentou um pouquinho mais.
0: Então, você acredita que ele vai fazer diferença nessa Copa? Em algum momento, né? Quando ele entrar em campo, né? Porque ele tá fora da estreia. Mas aí pode jogar contra o Haiti, contra a Escócia. Você acha que pode fazer a diferença mesmo? De verdade mesmo?
1: Pra mim, o Neymar ele já faz a diferença ele fora de campo. Ele já estando ali, ele já faz a diferença. Não, com todo respeito, eu não sou aqui, tipo, aquele... Mas pra mim, ele já estando ali, ele já faz a diferença. Por quê? O grupo, ele já... Tu vê que o grupo, ele já tá mais animado, o grupo já é outro. Porque todos queriam ele lá, né, cara? Pra mim, então, ele já faz a diferença ele já estando ali naquele grupo. Quando ele entrar, com certeza, na minha concepção, pô, ele vai fazer a diferença pra ajudar o grupo e a seleção.
6: Já gostei da sua presença aqui, que a gente vai brigar bastante, né?
7: Eu tô quase pedindo pra vocês separarem. Amigo ali não é muito Neymar, não. Eu tô quase pedindo pra o Rodrigo ficar no meio aí.
6: Mas, Neném, deixa eu te... Eu não sei se você...
7: Separa qualquer coisa, Rodrigo.
0: Eu sou Neymar Zete. Ali é outra ala.
8: Não, gente, mas é tudo no diálogo aqui.
0: Ah, vamos resolver sempre do diálogo.
6: É claro que é.
0: Mostrar o diálogo.
6: O que você tá fazendo com esse porrete aí, Neném? Cara, você assistiu o jogo hoje?
1: Não assisti. Assisti muito pouco. Eu tava fora de casa e eu assisti um pouquinho eu assisti uns 10 minutinhos e já vi que a seleção da África era muito fraca.
0: Você não perdeu muita coisa, não.
6: Me surpreendeu negativamente a África, hein?
0: É, muito ruim. E assim, o jogo foi ruim, né?
6: Foi.
0: Vamos ser sinceros, assim. É, até me surpreendi o México não ter goleado, até porque...
6: É, assim, ficou com dois a mais um tempão, né?
0: O nosso Wilton Pereira Sampaio, vulgo a lenda, expulsou dois do outro lado e expulsou o capitão do México,
6: capitão,
0: né?
6: Capitão do México no finalzinho, pra mim, é uma expulsão injusta, a gente tava até conversando aqui.
7: Ele ia tirar um 10, ele tava tirando um 10. É. O pessoal tava elogiando antes de acabar, elogiar árbitro, antes de acabar o jogo é erro também, né?
6: É igual fala que o trânsito tá bom, né? Nossa, o trânsito tá bom aí para tudo, né?
7: Ele tava cortando pra fora ali, acho que ele ia em direção ao gol.
6: Não, ele mas já tinha nitidamente...
7: expulsado dois da África, foi pra dar aquela compensada também, né? Já tinha expulsado dois, jogo 2-0. Aí dá um vermelho também, que não vai mudar muito o ritmo do jogo, não.
6: É. Dessa galera da seleção brasileira aí, quem que você acha que tem estilo, de repente, pra arrebentar na areia futuramente? Tem alguém ali? A gente teve, por exemplo, o Júnior, né? O capacete que foi pra areia e se deu bem e tal.
0: Zico também jogou, né?
6: O Zico não, o Zico jogou também. O Zico jogou. É, mais recente, Edmundo jogou. É, tem alguém dessa seleção que você acha que tem essa característica de areia?
1: De qual seleção?
6: Da seleção brasileira, da nossa, que tá lá nos Estados Unidos.
1: Cara, eu acho que, tipo assim, o Hendrick é um moleque novo, um moleque joga, tu sente que o moleque não tem tempo ruim pra ele, o moleque parece até que tem mais de 18 anos.
6: Eu sou fãzaço desse moleque.
1: O moleque tá mostrando. Pô, e assim, quem eu posso dizer? O próprio Neymar também, porque pô, conforme parar, ele vai jogar pode jogar um futebol de areia, porque você vê que são garotos que da periferia, garotos que
7: Luiz vieram Henrique, do nada,
1: Luiz Henrique também, não é muito. Joga também. Eu acho que, cara, é como eu falo, o futebol de areia ele só é dificuldade por causa do piso, né? Mas, pô, aquela galera que jogou aí na época pelada, essas coisas, eu acho que não faz muita diferença não, vai chegar lá, a bola é igual, a gente dá um toque no cara, o cara sabe sair-se bem.
0: E tem uma galera que tá se aposentando na seleção brasileira e também na carreira, né? Casimiro, esse pessoal já, Danilo, Alexandro, você acha que esse pessoal tem essa habilidade toda pra jogar futebol de areia, como era nos anos 90, assim?
1: Cara, eu acho que tem, claro que tem. Pô, o cara tem qualidade, eu acho que é como eu te falei, o piso é diferente, mas eu acho que quando o cara vai ali, o cara vai pra se divertir, ainda mais os caras que já não vão jogar mais como jogaram o futebol de campo o resto da vida. Mas eu creio que quando o cara joga qualquer tipo de competição, depois que ele para, ele tem aquele estilo de competição, então eu acho que daria certo, sim. Até porque tem os jogadores da areia que ia dar uma tipo assim, um toque nos caras.
6: Orientar, né?
1: Orientado, e aí os caras pega mole. Porque eu peguei uma época onde também que naquela época que tinha muitos jogadores que jogavam ali o futebol de campo e na atualidade eles iam lá jogar e, pô, se saíram muito bem. O próprio Edmundo. Pô, Edmundo era peladeiro. O Edmundo jogava verdade. Areia, jogava terra batida e não tava nem aí. Então, eu peguei uma época boa.
6: Vamos fazer o seguinte, a gente segue na live, mas eu quero dar um recado antes da gente ir pra nossa música aqui na Mix, porque... 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
8: Muito bom, e agora a gente vai de música, mas é uma música especial nesse ritmozinho de Copa. É um hino praticamente. Não, vai vir depois. Agora vamos com ela, nossa loba Shakira, Waka Waka. Aumenta o som, daqui a pouquinho tem mais papo aqui no Dial.
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1: Mix 8:24, Believer, Imagine Dragons, aqui na Mix. E agora voltamos com mais papo aqui com a galera do Charla.
2: É isso.
1: Com o Neném, nosso convidado de hoje.
2: A gente tava aqui na resenha, na live. Diga aí, Rodrigo.
3: Não, é só pra falar que a gente tava na live, né? E agora a gente tá na live e ao vivo também.
2: Cara, a gente tava falando aqui sobre alguns jogadores tal, né? Jogadores importantes na história. E na volta agora, o Neném tava falando sobre o Edmundo. Eu vi o Edmundo jogar como repórter dentro de campo, final da década de 90, ele tava voando no Vasco, mas voando. Edmundo só faltava fazer chover no estádio.
3: Seria o melhor do mundo em 97 se não tivesse um tal de Ronaldo voando na Europa?
2: Olha só, o Edmundo ele fazia o que ele queria em 97. Foi um ano pra ele, assim, que deu tudo
3: então,
2: certo.
3: Então, eu acho que o azar dele foi o Ronaldo também estar voando na Europa, mesmo ano.
2: Sim.
3: Se é um ano pra cima ou pra baixo ali, ele pegava.
4: Eu acho que o fator jogar no Brasil iam levar muito em consideração o melhor do mundo ali. Não levar em consideração o fato de jogar no Brasil e a gente merecer também.
3: E muito, olha que entendeu? Não tinha essa discrepância naquela época, né? Aquela época você tinha até um futebol bem nivelado. É. O Vasco foi lá, pegou o Real Madrid e, meu irmão,
2: jogou de
3: ouro.
2: Jogou assim, de igual pra igual.
3: Hoje em dia, você não consegue mais imaginar
4: alguém
3: ganhando.
4: Falei mais na parte política, tá? No sentido prêmio vem de lá, pô. Não iam dar o prêmio pra quem tá jogando no Brasil, não. Eu acho que tem fato do Ronaldo que ajudar também. Mas é que eu acho que o Edmundo jogou... Eu sou tricolor, né? Mas assim, eu vi o Vasco jogar ali em 97, era sacanagem o que o Edmundo fazia. Era bizarro ali.
2: Ele tinha uma característica, eu sempre falo isso, né, o Edmundo, que era um cara que não... Ele não queria cair. Ele não queria falta. Ele queria dar sequência na jogada. Levava porrada pra cacete, ia catando cavaco e ficava em pé até concluir a jogada. Então ele tinha essa parada que tá cada dia mais difícil hoje, né, cara? Os jogadores hoje preferem cavar, de repente, uma falta do que entrar na área e finalizar, né?
5: Não, verdade. Você me fez a pergunta lá de quem jogaria na praia, por isso que eu falei, o Edmundo jogaria tudo. Tudo, porque o Edmundo que você tá falando aí, que ele não caía pra não pedir falta, eu, na época, eu fui convidado pra jogar uma pelada ali no Monte Líbano, e o Edmundo foi, o Edmundo também era novinho, e ele tava jogando no Vasco, e depois ele teve um probleminha lá com o Vasco e foi jogar no Beach Soccer, uma Copa América, e nisso... Fizemos uma pelada ali com o time do Monte Líbano ali. Foi eu, o Júnior, o Edmundo e uma galera lá do Beach Soccer também. Cara, você tem que ver o cara jogando naquela terra lá, dura, e nego dando porrada. E eu fiquei pensando assim, caraca, mano, o cara, pô, não tá nem aí. Cada nego dá-lhe um calço nele, ele cai ali e se rebentar todo. Pô, que isso, o cara... peladeiro mesmo, foi pra
2: gosta,
5: cima,
2: né?
5: Meu irmão, porrada pura, e aquele campo, se ele caísse, ele se arrebentar todo, eu falei, caramba, mano, aí, o cara era sinistro mesmo.
2: Ele
5: sinistro.
2: Era maluco. Tem uma pergunta pra você aqui, cara, deixa eu ver aqui, não pergunta, ele tá pedindo aqui o Leonardo Lima, né? Nem fala sobre o maior campeão da Libertadores de futebol de areia. Maior campeão da Libertadores.
3: Deve ser o Vasco.
2: De futebol
3: deve
2: de areia.
3: Ser o Vasco, deve ser o Vasco. Porque o Vasco é uma máquina no futebol de areia, com certeza deve ser o Vasco.
2: Vou dar uma pesquisada aqui pra saber se é o Vasco, Vasco mesmo,
3: é o
2: né?
3: É o Vasco, é o Vasco, é o Vasco.
5: Ele quer que eu fale do Vasco? Não, o Vasco provavelmente. Realmente ele tem o Júnior Negão como coordenador lá do time, que é o nosso capitão lá da seleção. O Vasco, ele desde que surgiu como um time de beach soccer, do futebol de areia, sempre fez uma base, sempre teve uma base boa, sempre teve um time bom, e o Vasco ele tem uma hegemonia muito, muito boa no futebol de areia, e tá de parabéns a todos que estão envolvidos ali dentro do esporte do Vasco. Eu acho que os outros clubes precisam seguir o exemplo do time do Vasco, até porque o Vasco sempre fez bons campeonatos e realmente é o que o rapaz aí falou, o Vasco é o maior campeão da Copa Libertadores do futebol de areia, e acabou de ser campeão agora no Espírito Santo, e parabéns para todos envolvidos, pro Cezinha, que é o treinador, pros jogadores e pro Júnior Negão, que é um irmãozão meu e capitão, tá de parabéns.
2: Você acha que o futebol, o beach soccer hoje tem a visibilidade que ele deveria ter ou ainda falta muita coisa?
5: Cara, o futebol de areia, ele sempre teve uma visibilidade pô, estrondosa, né? Naquela época, pô, a gente foi o único esporte que conseguiu ganhar do Ibope da Fórmula 1. Era então, bom, poxa, realmente deu uma caída, deu uma baixa. E hoje tá um pouco meio desaparecido. Mas eu creio que hoje o beach soccer ele tem tudo para voltar a ter uma visibilidade boa, até porque a CBF ela abraçou o esporte e as coisas estão caminhando de uma forma muito legal e profissional. Eu espero que a gente possa ter, o que mais nós precisamos dentro do esporte é o quê? É ter uma liga de beach soccer, coisa que a gente não tem. Então eu creio que isso aí eles estão vendo com carinho e a CBF agora junto, eu acho que pode dar como é que se diz?
2: Esse impulsionamento
5: que muito tempo já tá aí há muito tempo. Mas e a mídia também que precisa ser mais divulgado. E a CBF ela tá fazendo isso com, eu acho que agora com mais profissionalismo, e eu acho que isso vai dar o que falar.
4: Pô, mas eu era mulher que ali assistia na Globo ali de manhã, era uma loucura. Quando tinha, quer ver o que você gostava? Quando tinha o Rio contra o São Paulo, Neném Rio de um São lado Paulo. E Jorginho de outro, o jogo pegado ali era. E aí quem é carioca era neném pra cacete, odiava o Jorginho.
3: Isso.
4: E quem é paulista não tinha nem que ver
3: o mais louco que
4: ele ver falar isso, né?
3: Ele participou das duas seleções,
4: mas
3: né?
4: Era muito maneiro, cara. É uma geração que foi criada assistindo isso e tendo o Neném. E aí é muito bom que aí o Neném e o Jorginho jogando junto à seleção. Mas aí quando tinha esse Rio-São Paulo, aí tu não gostava do Jorginho. Mas aí quando jogava na seleção, tu gostava. Mas aí quando tinha essa divisão, eu lembro que era uma mulher que adorava pra cacete.
3: E nessa época, eu achava... Eu juro, muito maneiro. Vou conversar um negócio aqui. Eu juro que eu achava que tu era irmão do Romário. Porque tu metia gol pra cacete, o Romário tava em alta. Tu metia gol pra cacete. E, meu irmão, tu era o cara, o maior artilheiro da história da seleção brasileira de futebol de areia. Que agora é beach soccer, né? Cara, como é que era isso? Como é que era essa explosão do esporte nos anos 90 e esse declínio que hoje, infelizmente... Declínio, assim.
4: Hoje você acha que tá até mais profissional pelo esse apoio da CBF, mas a visibilidade que tá faltando, mas tá caminhando de uma forma mais profissional?
5: Sim. Eu vou responder a sua primeira pergunta que você falou do Jorginho e do Neném. Realmente, eu e o Jorginho tinha uma rivalidade enorme. Era como se fosse isso. Flamengo e Vasco, Corinthians e Palmeiras. Então, tipo assim, não era nem... Flamengo e Vasco, era mais tipo assim, um Flamengo e um Corinthians, um Palmeiras que
4: mas era o que era legal de ver.
5: E você falou a verdade, era mesmo, e era legal, porque aquilo ali era uma competitividade Rio-São Paulo, porque eu não queria perder porque eu era do Rio, eu era carioca, ele brigava por São Paulo, e ali era uma rivalidade sadia, mas era uma coisa legal, que ficou marcado até hoje. Sim. As pessoas lembram e ali, todas as vezes era final de ano e todos os jogadores que se destacava lá no brasileiro jogava com a gente, tanto jogou Robin rebentando, Falcão, pô, e era uma rivalidade top.
4: Maneiro, cara.
5: Era muito maneiro e era a maior audiência lá em cima. E a outra dele aqui que é do Romário e Neném, eu como sempre falei, eu era o Romário da areia.
3: É.
5: E tipo assim, eu realmente fazia acontecer mesmo, com todo respeito, eu fazia acontecer mesmo na areia. E nessa época, eu e Romário sempre tava se falando.
3: Ah, é?
5: É, porque ele arrumava uns ingressos pra mim ver os jogos, e ele sempre me chamava assim, pô, fala artilheiro, assim, aquelas coisas todas, e depois ele foi jogar lá com a gente lá. E a gente tem uma amizade muito bacana. O Romário, pô, é um cara que eu tenho uma admiração, e é um ídolo, né, cara? Quem não é fã do Romário, pô. Na época que o Romário, pô, ele fazia gol, e eu sempre me espelhava nele ali. E como eu sempre falava, né, cara, que ele era o gênio da areia, é o gênio da área lá no campo e eu era o gênio da área na areia. E era uma coisa que é real, né, cara? Então, você não errou em nada que você falou. A gente não é irmão de sangue, mas, pô...
3: Parecia ter um jeito assim,
5: todas as vezes as pessoas
4: confundem. Tu era o Romário e o Jorginho era quem?
5: Cara...
3: Bebeto.
5: Cara, na verdade, a galera... Porque a gente tinha uma desavença, mas graças a Deus isso aí... É passado, a gente sempre, pô, tinha essa desavençazinha, mas era porque a gente queria ganhar, um queria ganhar do outro, porque ele queria ganhar, ele brigava pelo São Paulo e eu brigava pelo Rio. era uma coisa normal, mas a gente é amigo, e, pô, a gente se respeita, isso que é o mais importante, sabia da qualidade dele, ele sabia da minha, mas é como as pessoas, a galera mesmo nossa fala, era Edmundo e Romário.
4: Edmundo e Romário.
5: Eu falar, mas tipo assim, mas a gente se respeita, a gente é amigo, pô, tenho a maior admiração pelo Jorginho, um cara que eu respeito muito, cracaço de bola, sei da mesma forma que ele me respeita, porque as pessoas sempre ligam o Bitsock, Jorginho e Neném.
4: Isso.
5: Tipo assim, pô, aquele cabeludinho, pô, e aí o Neném, aquela, pô, aquela alegria, aquela, o homem fazer gol. Então, mas eu respeito todos os que jogaram ali na minha geração. Mas realmente o Jorginho era um cara que a gente tinha essa... Mas era uma coisa bacana.
3: Você já viu como é que é agora... Todo mundo tá fazendo isso, né? O jogador é mais no Instagram, aqueles vídeos de Instagram, né? Que o cara fala assim, comparativo, né? Quem foi melhor... Eu ou fulano de tal, aí o cara vai, pá, pá, pá. No futsal você tem Falcão e Manuel Tobias ali, talvez como os dois maiores expoentes do futsal. Jorginho ou Neném?
5: Jorginho, Neném?
3: É.
5: Eu vou te ser muito sincero, não vou ficar em cima do muro, não. Habilidade é o Jorginho, mas eu fui mais decisivo. Então, eu fui melhor.
3: Neném.
5: Tipo assim, porque não tem em cima do muro. O Jorginho foi um jogador de habilidade, mas eu fui mais decisivo. Então eu fui um cara mais na hora de finalizar, na hora de decidir era eu. Então eu fui melhor.
2: Ele me lembrou agora o Renato. Renato Gaúcho, aquela história da... Então o cara lá, com a mulher lá, fica até meia hora conversando com a menina, aí eu chego e levo.
3: Pô, o cara tá falando aqui, o Leonardo Lima, né? Obrigado, ele que alertou aqui um problema que a gente estava tendo, né? Então o Jorginho era o Edmundo e você era o Romário.
5: Era o que porque falavam.
3: Era a grande rivalidade.
5: Era o que falavam. A gente tinha essa desavença, mas era uma desavença sadia. Entendeu? E como eu volto a falar, quando a gente vai ficando mais velho, a gente, pô, a gente vê o que a gente fazia lá atrás. Mas, pô, o Jorginho, pô, hoje, pô, tem um... A gente se admira, porque é um respeito. A gente, pô, tivemos... Pô,
4: história,
5: então,
4: né,
5: pô? Então, pô, a gente se fala e, tipo, é um cara super bacana. Pô, é quando a gente é adolescente, só que a gente brigava cada um pelo
4: como
5: seu.
4: Como é que era jogar junto, aí, quando tinha que jogar na seleção junto? Conseguiam dividir isso numa boa ou nunca foi 100%, mas a gente tinha respeito como companheiro de equipe?
5: Sincero, nunca foi 100%, mas tipo assim, só que ali nas quatro linhas a gente se respeitava e a gente... Aí era brincadeira, nós dois era brincadeira.
2: A amizade de vocês, ela aconteceu depois que vocês pararam?
5: Cara, a gente sempre teve mais... A gente nunca foi muito
2: colado.
5: Junto, colado, entendeu? Mas, tipo assim, só que a gente se respeitava. Isso que era o mais importante.
2: Uhum.
5: E hoje a gente tem até mais amizade do que antes.
2: Porque não tem mais essa coisa de ganhar do outro, né? Pô, maneiro. Vamos pra live, então. A gente volta já pra continuar o papo aqui no Dial. Por enquanto, rapaziada, segue aí, Charla Podcast. A gente segue no YouTube.
1: Já a gente volta.
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1: Mix 8h43, eu me chamo Brasil, música oficial da Mix para a Copa do Mundo de 2026, com Bruno Martini, Carlinhos Brown, Marcelo Falcão, participação também do Bruno Cantarelli.
2: Bruno Cantarelli narrando aí na música.
1: Muito bom, chique demais.
3: E a rapaziada tá participando com a gente, não é isso, Tony?
1: Tá sim, lá no 219-9688-5754, mandando sua mensagem aqui por Charla.
4: Bora. Boa noite, Charla Mix, personagem ruim do Charla na área. Muito bom convidado aí, neném. Apesar de ser neném, ele é bem experiente, entendeu? Entende tudo do futebol de areia. Mas eu vim botar aqui o dedo na ferida positivamente aí do Fiu Fiu. Você é brabo. É a cara do Charlo. Charla de Quita, você acaba com todo mundo. Bota a pilha aí em geral. O Enzo fica doido. No Azevedo, então, mas o Azevedo é experiência. Ele não cai na sua. Mas a resenha é ótima, Fiu. Você é a cara do programa. Você é brabo. Cheio de sacagem, bom humor e irreverente. Continue assim, Fiu. Quer que eu falo mesmo? Eu boto o dedo na ferida. Valeu!
1: Gente, que figura!
2: Gosto do caos.
5: Um programa pra vocês. Olha, a abertura da Copa foi muito maneira e interessante. O jogo em si não foi aquele jogão, mas deu pro gasto. Mas o Wilton Pereira Sampaio quer dar uma de celebridade, porque ele tá pensando que é campeonato brasileiro. Fez lambança atrás de lambança. Não é um bom árbitro, mas fazer o quê? É o que a FIFA manda. E a minha pergunta pro neném é: qual foi o melhor jogador de beach soccer de todos os tempos, na opinião dele? Aquele abraço direto do Complexo da Maré.
3: Dá um frio aí pra gente. Qual foi o melhor jogador pra você?
6: De todos os tempos.
7: Pra mim, que eu joguei, que eu vi, foi o Magal.
6: Magal
7: foi o... Pra mim, ele foi o melhor jogador de todos os tempos. Sem falar que eu joguei com o Magal no futebol de 11 de Copacabana, na praia. Futebol de areia. Que pra mim, o beach soccer é futebol de areia.
6: Isso aí.
7: Então, pra mim, o Magal foi o melhor que eu vi jogar e ainda joguei junto.
6: Você sabe, legal, que a matéria mais espetacular da história do jornalismo carioca ou do Brasil é o Ratos de Praia, que é justamente
3: com
6: Renato Gaúcho, Romário e Edmundo.
3: Cícero Melo.
6: Um Cícero Melo.
3: É, vamos lá, mais gente? Nem? Ah, não, Cantarelli, né? É verdade, cara. Tem participação do Cantarelli e Betão, né?
6: Isso, Betão, boletim também. Direto de Nova York.
3: Galera tá em Nova York.
6: Rapaziada, tá no esquenta.
3: Fala, Lango Lango.
8: Salve, salve, rapaziada. Aqui do Charla na Mix. Sempre um prazer falar com os amigos. Eu e Beto Júnior seguimos aqui de Manhattan, em Nova York, na expectativa sobre a estreia do Brasil. Mas fato é que a Copa do Mundo hoje começou com o México 2, África do Sul 0. Um gol do Raul Jiménez, foi o segundo, e o gol do Quinones, com destaque para uma atuação que chamou a atenção de Wilton Pereira.

0: Sampaio, 3 expulsões na partida. Agora, ô Betão, não achei que o Wilton foi mal no jogo, mesmo com as 3 expulsões. E também achei que são 2 seleções fracas. A África do Sul bem abaixo. E o México também não vem com um grande destaque para essa Copa, apesar de ser um país sede. Você também avaliou assim?
1: Boa noite, Cantarelli. Boa noite para os amigos do Charlamix, aí para o Azevedo, para o Rodrigo e para o Covarde. Também. Primeiro tempo, o México subindo as suas linhas, marcando a saída de bola. Acabou brigando a África do Sul, que tentava ali recuar um volante, né, para fazer essa saída. Esse volante errou. E aí o México deu aquele bote e serviu pro Quinones marcar o primeiro gol. Depois, assim, primeiro tempo, muito calor, né, no Azteca, o México deu uma baixada de linha, mas foi quando a África do Sul deu uma subida, mas nada que chegasse na área do México tocando essa bola, né? Não conseguia. O time tinha que fazer ligação direta, né, bola longa, ou cruzar essas bolas procurando o Foster da intermediária. Não conseguiu chegar, deu uma chegadinha ali, o outro tentou até subir a marcação também, mas logo depois o México retomou a pressão e quase ampliou o placar ainda no primeiro tempo. Depois, no segundo tempo, fez o segundo gol e deu números finais e garantiu a vitória. Um futebol abaixo, o México que era favorito, mas que começa bem e acho que dentro desse grupo pode evoluir até a classificação para 16 avos.
0: Mas não dá para pensar no México indo longe.
1: Eu não acho. O objetivo do México, que a gente tem visto, né, é tentar pelo menos igualar as campanhas de 70 e de 86, que ele sediou e foi quartas de final. Acho que se ele chegar nas quartas esse ano, é para comemorar mesmo, porque não vejo esse time com força de passar por 2 fases eliminatórias, 16 avos e 8 avos.
0: O Ancelotti fez mistério, mas agora parece entregar a equipe, tá treinando do mesmo jeito. Alisson no gol, na lateral direita, né, muito provavelmente o Danilo, na dupla de zaga, Gabriel Magalhães e Marquinhos. Na lateral esquerda, Alexandro, Casimiro, Bruno Guimarães, Paquetá, Vini, Rafinha, Matheus Cunha. Esse deve ser o time do Brasil. Tá chegando a hora da estreia, Betão.
1: Tá chegando a hora, Canta. É o que a gente imaginava, né? O Ancelotti que rodou, testou. Deve mandar a campo na estreia um time mais cascudo, um time com seus homens de confiança. E pra tentar fazer uma estreia segura, eu acho que a partir daí, com tudo que ele já girou, com tudo que ele já meio que sentiu, que as opções podem dar para ele, entrando durante o jogo, ele deve ir soltando mais esse time. Para começar, coloca um time mais, até um pouco mais pesado, mas acho que um time mais competitivo também em campo. É para estreia, né? Para estrear com vitória, Cantarelli.
0: É isso, tem que estrear com vitória contra Marrocos, jogo pesado, um dos mais difíceis aí de todas as seleções nessa primeira rodada. Daqui a pouquinho tem Coreia do Sul e República Tcheca, mas atenção total para a estreia do Brasil. Transmissão da Mix, 7 horas da noite, no próximo sábado, diretamente do MetLife Stadium. Eu jogo aí para a mesa. Luiz Henrique, Endrick, são nomes falados pelo povão. Mas o Ancelotti vai com essa escalação que a gente soltou aí na estreia. O que vocês acham? Fariam alguma modificação para o primeiro jogo? Aquele abraço, rapaziada.
2: Valeu, Cantarelli. Cara, é o que a gente estava falando aqui, né?
3: É.
2: A gente acabou respondendo, né? A questão do Endrick, eu acho que os 4 aqui têm a mesma opinião sobre o Endrick, né, cara?
3: É.
2: Deveria ser titular.
3: Mas,
2: né?
3: Ele botou 2 nomes aí que eu tô com, assim, tô com um povão. Luiz Henrique e o menino Rayan. Tô encantado com o futebol do Rayan. Chegou na Premier League, tá, porra, dominando.
2: Mas aí seria um ou outro, né?
3: É, um ou outro, mas digo assim...
4: Mas titular, o Rayan titular?
3: Não. Eu iria de Luiz Henrique titular.
4: Barraria o Rafinha?
3: Barraria o Rafinha. Assim, com todo o respeito, o Rafinha é um baita jogador. Tá arrebentando no Barcelona, na seleção não tá acontecendo, né? E assim, o Luiz Henrique deu mais resultado nos jogos que jogou. Teve aquele do Panamá, que ele ficou preocupado ali de marcar pro Vinícius Júnior ficar no campo de ataque, ficar mais solto ali no ataque. Mas o Rayan, meu irmão, o Rayan é um jogador, assim, pra 2030? É. Mas eu acho também que é um cara que vai da liga nessa Copa do Mundo. Não sei o que o Neném
5: também
3: pensa.
5: Também acho. Eu acho que o Rayan é uma grande opção que nós temos pro segundo tempo. Tanto ele como o Endrick, né? Uhum. Porque o Rayan, eu acho que, cara, como você falou, eu acho que esses moleques vão dar o que falar se eles tiverem oportunidade no segundo tempo. Porque estão querendo. Até esse próprio Igor Thiago, cara. Você vê que os caras estão querendo, estão botando a bunda no chão, como diz pô, o Caio Júnior, o Rodrigo Caio, quando falava tem que botar a bunda no chão, e os caras estão botando a bunda no chão, e esses moleques vão dar o que falar, cara. Eu tenho certeza que o Brasil tem, não tem aquela grande seleção, mas se os caras botar na cabeça que fechar ali direitinho, vai surpreender. Muitos que não estão acreditando, entendeu? Então, e a gente que viveu bola, pô, já precisa fechar o grupo ali, ó, padre, os caras estão falando lá pra caramba de nós lá. Aí, não estão acreditando na gente. Então, eu creio nisso. Fechou o grupo ali, os caras botando a bunda no chão ali, e esses moleques ajudando, eu acho que vão ajudar muito a gente. Muita gente, assim, pra mudar um jogo no segundo tempo. O Hendrick, esse Rayan, esse próprio Igor Thiago. Os caras, tu vê no semblante dos caras, os caras estão com sangue nos olhos.
2: Você acha que o Carlo Ancelotti criou uma expectativa muito grande, né? Chegada do Ancelotti, melhor técnico do planeta, etc e tal. Você acha que já dá pra perceber uma diferença do trabalho dele em relação aos anteriores, Dorival, Diniz, enfim, o próprio Ramon
3: Menezes.
2: Né? Ou você acredita que essa diferença ela vai aparecer somente quando o Brasil estrear na Copa?
5: Cara, a mudança já é notória, né, cara? Até porque você vê os jogadores que sempre estão ali falando do treinador, falando bem. Isso aí também você vê durante esse tempo aí que a gente teve nessa turbulência. E a turbulência, ela ainda continua.
2: Uhum.
5: Ela vai sair aos poucos. E a gente tem que esperar qualquer coisa que pode vir acontecer. Porque se o Brasil amanhã depois ficar fora da Copa do Mundo, vai acabar o mundo. Não. Porque o Ancelotti, ele é sem comentário, porque ele é um grande treinador e já provou isso. Só que nós temos que se conscientizar que o cara, ele pegou a seleção em um ano. Só que nós, brasileiros, nós cobramos muito.
2: Sim,
5: Nós cobramos muito. E não tem aquela... E hoje, eu pensando assim, nós estamos num país dividido.
3: Isso.
5: Essa que é a realidade, seja em tudo, em todos os sentidos. Então fica difícil, você apoia um aqui, outro não apoia aqui. Ah, vai o jogador e seu, você torce contra. Aí vai aqui, pô, é complicado. Então, na minha concepção, o Ancelotti, ele tem tudo pra ajudar muito a nossa seleção. Já começou de uma forma totalmente, desde que eu conheço como assim, amante do futebol. Hoje nós levamos praticamente dois jogadores de 18 anos, coisa que é difícil acontecer.
2: Verdade.
5: É difícil, você não levava. Poderia ter levado o
2: Estevão, que se machucou.
5: Não, poderia ter levado o Neymar naquela época.
3: Era o Dunga, sim, o Dunga, 2010.
4: Não leva nem o Ganso, então, nem o Neymar, né?
3: Mas 2010.
5: Já vem desde do começo ali, que é difícil você levar um jogador e colocar o cara pra jogar. Hoje não. Hoje nós estamos querendo que o Ender jogue de titular.
3: O Ronaldo, que era o Ronaldinho, né?
5: É.
3: Em 94 ele vai.
5: Ele vai.
3: Com 17, 18, mas não joga.
5: Não joga. Mas hoje já mudou um pouco a mentalidade. Hoje o Henrique, a gente quer que ele joga titular.
4: Fazer uma pergunta, né? Que tem a ver com o Neymar. Neymar se lesionou nessa reta final aí, tá se preparando, deve voltar pro segundo jogo, né? O trabalho ali é pra ele voltar ao jogo contra o Haiti. É meio que um desenho de um mundo até ideal para essa volta, porque o primeiro jogo seria contra Marrocos, que é um time muito físico, muito rápido. Não sei se era bom pro Neymar, que tá nessa adaptação aí que tem de lesões. Contra o Haiti, provavelmente ele vai jogar uma minutagem menor contra o Haiti. Um time mais fraco, provavelmente o jogo já decidido. É a melhor volta possível pro Neymar? É o mundo que acabou se desenhando bom para ele?
5: Muito bom, muito bom. Já começou se desenhando desde da contusão lá contra o Santos, porque ele queria voltar. Então sim. É Deus, cara. É Deus. Já tira ele ali, ele ficou aquela... É Deus, Deus sabe de todas as coisas. Ele foi convocado e vai entrar no momento certo. Eu acho que não tem necessidade de jogar contra a Marrocos, porque a seleção, eu acho que a seleção vai fazer um bom jogo. Confiante que a seleção vai fazer um bom jogo contra a Marrocos. Eu tenho confiança nisso. Porque eu tô falando aqui agora como até que joguei e tipo assim, não como esses caras jogam. Mas tipo assim, joguei decisões e é a mesma coisa, FIFA. Tudo que é competição, pode ser ela de cuspe de distância, mas que é competição FIFA, é competição, competitividade, você se enquadra dentro daquilo ali e aí você se incorpora. Então o que acontece? Ali, quando entrar ali, os caras vão fazer o melhor. E eu tô confiante que vai ser um jogo muito bom contra a Marrocos, a gente vai conseguir um placar vitorioso, que eu creio. E se também não tiver que voltar contra o Haiti, volta no outro jogo. Tem que deixar o cara 100% para que o cara volte e vai ajudar a nossa seleção.
2: Por falar em Neymar, você acha que ele entrando, ele entraria como esse falso 9 que o Ancelotti essa falou, ou poderia ser um cara de construção?
5: Não, ele entrava ali como falso 9. Ele jogar igual, eu tava vendo o jogo agora de Portugal, amistoso, até falei pro meu filho lá como é que ele tem que jogar. Ali, ó. Cristiano já nem volta mais, fica ali, pô. Você acha que ele vai perder aqueles gols que o nego perde aí? Vai nada.
3: Que é o pensamento do Ancelotti, inclusive, ele falou em coletivo, é isso.
5: E aí vai voltar um pouquinho aqui, ó, dá um passe ali, daqui a pouco tá de Miguel ali, só que o time tem que estar ali, todo mundo pensando a mesma coisa, vamos ajudar o cara, e ele, pelo que a galera gosta dele, então, meu irmão, faz igual o Messi, bota ali, e daquela intermediária pra ali pro gol...
2: Deixa ele resolver.
5: Meu irmão, não tem como, ele não tem como ele não fazer a diferença, isso... Na minha concepção e na minha visão como cara que...
4: E na sua torcida também, né?
3: Na nossa,
5: né?
3: Vamos junto.
2: Neném, obrigado. Obrigado pela presença. Rodrigão, Fio. Um abraço.
4: Prazer,
2: tá na hora, né, Tony?
6: Tá na hora, mas amanhã tem mais. Amanhã tem mais, Charla. 8 horas da noite. Ah, sábado tem jogo do Brasil Marrocos, 7 horas da noite, com transmissão ao vivo aqui na Mix Rádio Oficial.
2: 7 da Mix, 4 da tarde, lá no Jurubeba, lá na Real Grandeza e Botafogo, hein?
6: Muito bom. Gente, beijo, boa noite. Obrigada, Neném. Beijo. Tamo junto. Beijo, gente. Tchau. Vamos que vamos.
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8: Galerinha da Mix Rio FM, nós somos da banda Fresno e a gente tem um caos aí de Copa do Mundo, muito legal. Eu não vou contar nenhum caos porque eu era da comissão técnica, então eu jogo muita bola e aí eu vou deixar pros caras que são consumidores de futebol contarem sobre a experiência deles com o 7x1.
9: Eu conto. Eu estava no 7x1, eu fui, eu comprei uma passagem ali 2 horas antes do jogo, consegui um ingresso de última hora. Quando eu entrei no estádio já tava 1x0 pra Alemanha. Quando o jogo chegou em 5x0, eu ainda tava suado. Eu juro por Deus que eu ainda tava suado, porque eu fui correndo a todo aquele 1 quilômetro que tinha que chegar até o estádio. Enfim, essa é a minha experiência.
10: Não, muito louco. Eu tava vendo esse mesmo jogo na televisão na casa de um amigo. Aí eu fiquei muito triste da partir do segundo gol e fui pra casa. Quando cheguei em casa já tava 7x1. Eu falei, cara, e veio ligando e desligando a TV pra ver se tava certo, assim.
8: Horrível. Triste. Horrível. Não repita isso, por favor.
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13: As notícias do governo federal que movimentaram o país no dia de hoje.
14: Olá, boa noite.
15: Boa noite para você que nos acompanha em todo o país.
14: Quinta-feira, 11 de junho de 2026.
15: Vamos ao destaque do dia, habitação.
14: Mais de 100 mil famílias terão posse de imóveis em periferias de 31 cidades.
15: Novo PAC vai investir 138 milhões de reais para que as prefeituras transfiram a titularidade dos imóveis.
14: Presidente Lula destaca que imóveis públicos ociosos também serão destinados a moradias e outras políticas.
16: A minha ideia era fazer uma prateleira de terra disponível para que a gente não precisasse